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1: Alô, Mato Grosso, alô, meu estado querido, alô, você, minha amiga ouvinte, alô, você, meu amigo ouvinte, você que está com seu radinho ligado, que alegria, que satisfação estar chegando até você. E eu chego e, como sempre faço, te convido, venha, venha, venha, e vamos juntos fazer a nossa viagem pelos caminhos do som. Está começando no seu rádio mais uma edição do programa Alô Mato Grosso, nosso encontro de fim de semana. Seja bem-vinda, seja bem-vindo, é uma alegria contar com a sua companhia. E por isso começo agradecendo a Deus, o nosso Criador, o Autor da vida e Senhor da nossa existência, o Deus e Pai de nosso Senhor e Salvador Jesus Cristo. Muito, muito, muito obrigado, meu Deus, por este momento tão especial em nossas vidas. Agradeço também a direção da emissora e toda a sua equipe, aos operadores de áudio, parceiros que fazem com que o nosso programa chegue aos mais distantes rincões deste Mato Grosso lindo e querido de meu Deus. E agradeço, claro, você, minha amiga ouvinte, você, meu amigo ouvinte, você que me dá honra da sua companhia, da sua amizade, da sua audiência, você que é o motivo de estarmos aqui. Então receba o abraço deste amigo de vocês, Vanderlei Munhoz, o abraço do Agnaldo Ramos, que faz a edição e sonoplastia do nosso programa. E é por vocês, é por vocês que nós estamos aqui. Então nós te convidamos com muita alegria no coração, nós preparamos com muito amor este programa, nós fazemos com que ele chegue até você através dessas parcerias fantásticas que nós temos com dezenas de emissoras de rádio. Então vamos, vamos, vamos juntos a partir de agora curtir o que há de melhor na nossa música brasileira. O Alô Mato Grosso deste final de semana está começando. E olha, gente, nós tivemos um final de semana aí que com as eleições, né? No domingo passado, verdade, verdade. Uma eleição impressionante, eu diria para você até surpreendente. É verdade. Bom, no cenário nacional, uma direita que se fortaleceu na reta final, deu aquele sprint na reta final e beliscou ali ganhar no primeiro turno. Teremos segundo turno, então vamos falar disso e buscar participar desta festa da democracia. No estado de Mato Grosso, uma vitória surpreendente do governador Otaviano Piveta e os resultados, assim, que de alguma forma nos impressionaram. Bom, mas isso é assunto para daqui a pouco, porque eu vou começar trazendo música boa. Gente, eu fiz uma seleção musical para esse final de semana, que eu espero que você goste, que eu espero que você viaje comigo. E a viagem começa com Paula Fernandes e Cássia Eller.
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0: Relicário, o sucesso e a saudade da Cássia Eller. Tivemos a Paula Fernandes cantando a belíssima Pássaro de Fogo. Vou fazer o primeiro intervalo e volto já já.
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1: 8:17.
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1: Opa, voltei com o nosso programa Alô Mato Grosso, a nossa viagem pelos caminhos do som, ao som da saudade de Gal Costa cantando Sua Estupidez. A gente começa um momento saudade aqui de MPB, MPB romântica, né? Fazer uma viagem gostosa? Vamos fazer, vamos sim. 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Vamos de moda boa? 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Vamos fazer uma viagem bem gostosa agora? Viajando pelo túnel do tempo, a gente traz romantismo para você com Simone, Fagner e Zélia Duncan.
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0: Enquanto Durmo, sucesso do passado com Zélia Duncan, tivemos o Fagner cantando a belíssima Retrovisor e abrimos com a Simone cantando o clássico do Dalto, Muito Estranho. Vou fazer um breve intervalo e volto já já.
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0: 8:36.
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1: Opa, sou eu e estou de volta no seu rádio, de volta com o nosso programa Alô Mato Grosso, ao som do Paralamas do Sucesso, cantando Saber Amar. A gente começa agora um momento, um quadro que tem o quê? Que vai ter pra você pop rock nacional, mas não é qualquer coisa não, viu gente? É uma seleção aqui que eu fiz de três bandas brasileiras maravilhosas com letras, com canções que são clássicos da nossa música. 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Bora de música. Agora tem pop rock nacional aqui no Alô Mato Grosso. Tem Jota Quest, Kid Abelha e Barão Vermelho.
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0: Por Você, música bonita com Barão Vermelho. Tivemos o clássico Lágrimas e Chuva com o Kid Abelha. E abrimos com Amor Maior dos Mineiros do Jota Quest. Vou fazer um breve intervalo e volto já já.
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0: 8h52.
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1: Opa, estou de volta no seu rádio, de volta com o nosso programa Alô Mato Grosso, nosso encontro de fim de semana. Estamos ouvindo a Denise cantar Perdoa-me, Senhor, e assim a gente começa o quadro Pra Louvar e Adorar. Momento de louvor e adoração a Deus, o nosso Criador, o Autor da vida e Senhor da nossa existência, o Deus e Pai de nosso Senhor e Salvador Jesus Cristo. Momento de adorar a Jesus Cristo, o Autor e Consumador da nossa fé. Aquele que venceu a morte e o pecado e na cruz do Calvário nos conduziu de volta aos braços do Pai. Eu separei aqui uma passagem que está no livro de Salmos, no capítulo 32, que diz assim: Enquanto não confessei o meu pecado, eu me cansava chorando o dia inteiro. De dia e de noite tu me castigaste, ó Deus, e as minhas forças se acabaram como o sereno que seca no calor do verão. Meus amigos, queridos, meus ouvintes, minhas ouvintes, eu separei essa passagem porque às vezes a gente faz alguma besteira. E ao longo desses mais de 20 anos que eu faço o programa Alô Mato Grosso, eu compartilhei com vocês cada pedaço da minha vida. E esses dias eu fiz uma coisa tão boba, mas tão boba, que eu não coloquei o devido valor naquilo. E aí, o que que acontece? Eu sou uma pessoa que a vida inteira preguei contra a mentira. Eu sempre disse que a verdade tem que ser prioridade na nossa vida. Eu tô fazendo aqui uma confissão pública, tá? Eu não tenho vergonha de fazer. Eu tenho vergonha diante do Senhor, não diante de vocês. E eu fiz uma coisa tão boba, sabe assim, aos meus olhos, naquele momento, tão boba, tão sem significado. E aí depois a minha esposa me confrontou e eu neguei para ela. Meu Deus, vocês não têm noção o que é isso na vida de um cristão. Ao mesmo tempo que ela não sentia confiança nas minhas respostas, eu me sentia em pecado diante de Deus. Então eu passava por um momento de muita tribulação entre eu e o grande amor da minha vida, Leda Alves, e eu e Deus, o autor e consumador da minha fé. E foi um conflito. E aí eu me lembrei, quando eu estava preparando esse programa, que diz assim, ó: enquanto não confessei o meu pecado, eu me cansava chorando o dia inteiro. As minhas forças se acabaram. E isso é uma realidade. Sabe, enquanto você insiste em não ser verdadeiro, não falar a verdade, ainda que doa, mas a verdade é sempre prioridade e é o melhor caminho. E aí, agora eu me sinto ainda mais idiota. Primeiro de fazer uma besteira como eu fiz. Não fiz nada de errado aos olhos de Deus, sabe? A minha esposa entendeu e depois eu entendi o posicionamento dela e tal. Mas num primeiro momento, soou como algo muito ruim. E aí, hoje eu me sinto muito mal porque eu magoei a pessoa que eu mais amo na vida. Magoei profundamente, né? E depois, porque eu pequei contra Deus, né? Aí eu lembro agora do filho pródigo, né? Pai, pequei contra o céu e contra ti, já não sou digno de ser chamado seu filho. E eu confesso para vocês que nos meus embates com Deus, quando eu estava relutando em revelar a verdade para minha esposa e orando, eu me sentia assim, sabe? Me faltava coragem, inclusive para falar com Deus. E aí, quando você revela, você tira uma tonelada de... não é das costas, é uma tonelada de cada ombro, sabe? E aí você vai lidar com a situação: por que é que eu fiz isso? Hoje o meu conflito é por quê? Por que que eu, uma coisa tão boba, tão insignificante, eu não pensei duas vezes? E algo que para mim é bobo e insignificante, mas eu tenho que respeitar a minha esposa. Para ela não é, entendeu? Eu fiz algo que desagradou o coração dela. Não traí, não estou falando de adultério não, gente. Estou falando de quebra de confiança mesmo. Então a gente precisa pensar muito quando a gente vai fazer algo. Como que aquilo vai refletir diante das pessoas com as quais a gente convive? A minha esposa, o meu marido, os meus filhos, as pessoas que me amam. Porque no final você acaba atingindo tantas pessoas que amam você e que você ama profundamente. Sabe? Por quê? Porque você não deu a devida importância a algo que deveria ter sido observado. Sabe aquela coisa boba? Pois é. E eu, aí Deus falou muito comigo essa semana, sabe? Porque eu comecei a buscar Deus e dizer, me perdoa, Senhor, me perdoa porque eu errei, sabe? Eu tenho paz no meu coração e reitero para vocês que me ouvem e que me conhecem através do rádio há mais de 20 anos. Não foi nenhum adultério, não foi nenhuma traição, não. Coisa boba, sabe? Atitudes, eu diria para vocês, infantis, impensadas. Sabe quando você normaliza uma coisa que não deveria ter sido normalizada? É isso. Então pense muito bem nas atitudes que você vai tomar, nas coisas que você vai fazer, até que ponto aquilo é certo diante de Deus e das pessoas que você ama. Às vezes, o mundo atual, ele nos traz uma cultura, hábitos e conhecimentos e atitudes que vão se tornando comum no dia a dia, mas que não são. Então a gente precisa de pensar muito na atualidade sobre isso. Sabe, a gente precisa de pensar muito, peraí, não, isso aqui todo mundo faz. Peraí, opa, não é porque todo mundo faz que eu vou fazer. Diante de Deus, qual é o peso de fazer isso? Diante das pessoas que eu amo, diante do meu cônjuge, qual é o peso de fazer isso? Ah, mas todo mundo está fazendo. Sim, todo mundo está fazendo. Não quer dizer que todo mundo está fazendo certo. Eu preciso de avaliar diante da pessoa que eu amo. Qual é o peso de fazer isso? Diante de Deus, qual é o peso de fazer isso? E aí foi por isso, né, que pedindo perdão a Deus, pedindo perdão para minha esposa, orando, que eu comecei a refletir sobre o perdão, e aí eu lembrei desse salmo, por isso que eu trouxe ele. Salmos 32, versículos 3 e 4. Enquanto não confessei o meu pecado, eu me cansava chorando o dia inteiro. De dia e de noite tu me castigastes, ó Deus, e as minhas forças se acabaram, como o sereno que seca no calor do verão. Eu vivi essa luta até o momento que eu cheguei e falei para minha esposa, não, você está certa, eu errei, te peço perdão. Aí a coisa começa a mudar. Aí a situação se transforma. Aí você começa a sair do processo de dor e de culpa para uma reconquista da confiança e da remissão. É isso. Tá bom? Então pense muito. Aquilo que parece comum, ah, todo mundo faz, é normal. Cuidado. O que todo mundo faz e que parece normal pode não ser diante de Deus e diante da pessoa que amamos. Vamos pensar nisso? Agora a gente louva e adora com o Ministério Som do Altar.
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0: Perdoa-me, Senhor, louvor maravilhoso com som do altar, encerrando o quadro Pra Louvar e Adorar, do Alô Mato Grosso, que volta já já.
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1: Opa, estou de volta, no seu rádio, de volta com o nosso programa Alô Mato Grosso, nosso encontro de fim de semana, e voltando com Duduca e Dalvan, Mulher Maravilha. Agora vamos viajar pelo túnel do tempo com alguns clássicos do modão sertanejo. Daqui a pouquinho vai ter sertanejo romântico, hoje eu resolvi trazer um pouco mais de sertanejo, tá bom? O bloco que seria de samba ou pagode agora, ou casa de bamba, vai ser aqueles clássicos sertanejos lá do fundo do baú, tá? E olha, agora sim eu vou falar rapidamente. Gente, que eleição surpreendente, né? A gente viu ali no primeiro turno quase que uma vitória da direita. Flávio Bolsonaro andou muito perto de ganhar no primeiro turno e agora teremos o segundo turno. Eu não gostaria que tivesse sido desse jeito. Falei para vocês, né? Declarei meu voto lá atrás no Augusto Cury. E aí, vou dizer para você. Agora eu vou externar outra vez a minha opinião. Agora eu vou votar em Flávio Bolsonaro. Por quê? Porque eu acho que o governo não está bom. Não tenho nada contra Lula, não tenho nada contra PT. Cada um tem sua ideologia. Mas estou declarando aqui o meu voto, tá? Você vota em quem você quiser. Eu estou declarando o meu. Eu acho que o governo não vai bem. Eu acho que a gente está passando muitas dificuldades. Uma nação endividada, a gente está pagando muito juros, uma série de coisas aí. Então, eu estou pensando dessa maneira hoje. Não é o que eu gostaria. Eu gostaria que o Brasil tivesse acordado e tivesse encontrado um governo que fosse para todos. Porque agora, se Flávio ganhar, metade quase da população, 40%, vai estar entristecida. E a oposição vai atacar fortemente o futuro governo. Se o Lula ganhar, vai ser do mesmo jeito, vai ser do outro lado. 40% ou mais da população vai estar entristecida, vai estar descontente, e a oposição vai atacar o futuro governo. Ou seja, nós continuaremos num país dividido. Eu gostaria que houvesse uma pacificação, que nós colocássemos lá um governo que governa para todos. Todos os brasileiros, de direita, de centro ou de esquerda, tá? Mas não foi o que aconteceu. O Brasil não entendeu dessa maneira. Então agora vamos com consciência votar no segundo turno, que é muito importante, vá votar. Bom, Mato Grosso, a gente viu uma vitória esmagadora do governador Otaviano Piveta. A gente viu a direita fortalecida, né? Uma eleição surpreendente do ex-governador e agora senador eleito Mauro Mendes, do deputado e agora senador eleito José Medeiros, né? A gente viu aí as candidaturas da Janaína e do senador Fávaro despencarem na reta final. Por quê? Porque o estado é um estado de direita, de centro-direita. Então, pessoas que são da esquerda, mas a Janaína é MDB, estava aliada com o PL. Não, o MDB nunca foi direito, né? Nunca foi. Então, tá aí, o estado deu o seu recado, a população mato-grossense deu o seu recado. Agora vamos votar, viu, gente? Vamos votar no próximo dia 29 e escolher quem vai governar esse país. Mas agora? Bom, agora a gente vai de modão sertanejo. Tem trio Parada Dura, tem Teodoro e Sampaio e tem Milionário e José Rico.
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0: Jogo do Amor, um clássico do sertanejo com o milionário José Rico. Tivemos Teodoro e Sampaio com Passe Livre. E abrimos com outro clássico, Telefone Mudo, do trio Parada Dura. Vou fazer um breve intervalo e volto com o sertanejo romântico.
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0: 9:25.
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1: Opa, estou de volta no seu rádio, de volta com Alô Mato Grosso e com Rick Renner cantando A Força do Amor. Ouvi que Rick Renner, não tem como não lembrar, já com muita saudade, né, neste grande nome da nossa música que se foi. Mas deixou tanta coisa linda, entre elas A Força do Amor, que inclusive foi gravada, aliás, é uma regravação de um clássico do Roupa Nova. 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Faça igual os amigos lá da Fazenda São José em Campos de Julho. Alô, Campos de Julho! 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Aquele abraço, viu? Então tá aí. 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Para vocês eu destaco Christian e Ralph, Bruno e Marrone e Vitor e Léo.
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0: Meu Eu em Você, música bonita com Vitor e Léo. Tivemos a belíssima Um Bom Perdedor com Bruno e Marrone. E abrimos com A Saudade do Christian, cantando com Ralph, Um Cantinho do Seu Coração. Vou fazer um breve intervalo. Guarda um cantinho do seu coração porque eu volto.
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1: Opa, voltei com o nosso programa Alô Mato Grosso, nosso encontro de fim de semana, mas o Martinho da Vila já tá dizendo, olha, tá na hora de ir embora, tá na hora de tirar o time de campo. Pois é, chegamos ao final do Alô Mato Grosso deste final de semana, e eu quero aqui agradecer a Deus, meu Pai, que estás no céu, Deus e Pai de nosso Senhor e Salvador Jesus Cristo. Muito obrigado, Senhor, porque mais uma vez fizemos o que tanto amamos, que é comunicar através do rádio. Eu te agradeço, Senhor, e peço que o Senhor abençoe a minha vida, a minha família. Peço que o Senhor abençoe a vida do Agnaldo e seus familiares, a vida de cada integrante, de cada emissora parceira e seus familiares, e a vida de cada ouvinte, de cada pessoa que está me ouvindo neste momento agora, onde quer que ela esteja, no carro, em casa, no computador, não importa. Importa, Senhor, que eu peço que, independente do lugar que essa pessoa esteja, que o Senhor esteja junto com ela, abençoando a sua vida, a sua casa, a sua família, que ela possa optar sempre pela verdade, que ela busque sempre a Ti em primeiro lugar. Que todos nós façamos isso, ó Pai, que nós busquemos a Ti em primeiro lugar. Muito obrigado pela oportunidade que tive de estar aqui e de falar do Teu amor. Conceda a todos nós uma semana abençoada. Assim eu te peço em nome de Jesus, te agradeço e que assim seja. Bora, gente! Tá na hora, né? O Ed René Kivitz está chegando com o Talmidim de hoje, a mensagem que tem o título Paraíso. Depois o Fernandinho vem cantar Emmanuel, linda canção que tem uma relação com a mensagem do Ed René. Tá bom? Espero que você ouça, que você faça uma reflexão, uma meditação, e espero também que você esteja conosco no final da semana que vem. Um abraço a você, minha amiga ouvinte, a você, meu amigo ouvinte, obrigado pela companhia, um abraço a todos os parceiros de cada emissora, um abraço a todos vocês. Fiquem agora com Ed René Kivitz, o Talmidim de hoje tem o título Paraíso. O Fernandinho encerra cantando Emmanuel e outra vez eu digo, foi muito bom estar na sua companhia, foi maravilhoso contar com a sua audiência, fiquem todos com Deus, tenham todos uma excelente semana e até a semana que vem.
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2: Evangelho segundo São Lucas, o capítulo 23, o versículo 39. Um dos criminosos que ali estavam dependurados lançava insultos a Jesus. Você não é o Cristo? Salve-se a si mesmo e também a nós. Mas o outro criminoso repreendeu dizendo, você não teme a Deus nem estando sob a mesma sentença? Nós estamos sendo punidos com justiça, porque estamos recebendo o que os nossos atos merecem, mas esse homem não cometeu nenhum mal. Então ele disse, Jesus, lembra-te de mim quando entrares no teu reino. E Jesus lhe respondeu, eu lhe garanto, hoje você estará comigo no paraíso. Esse pequeno diálogo entre Jesus e um ladrão, chamado Bom Ladrão, que a tradição vai chamar de Dimas, traz uma conotação muito profunda e pode ser interpretado

0: com diferentes enfoques. Por exemplo, as palavras que foram usadas até pelo ladrão, o bom ladrão chamado. Injustiça, justiça, mal. Ele não diz que Jesus é inocente diante da lei romana, ele não tem mal. É mais do que o não cumprimento de uma lei, quer seja ela moral, quer seja ela política. Não está falando de Jesus como alguém que é inocente de acordo com os costumes da época. Jesus é inocente na sua essência de não haver nele o mal, não haver nele esta rebelião contra o Criador. Nós poderíamos interpretar dessa maneira, justiça, injustiça e mal, e não apenas ilegalidade ou quebra da lei. Também a grande discussão dessa conversa de Jesus com o chamado bom ladrão é este pedido: lembra-te de mim quando entrares no teu reino. E Jesus diz: hoje você estará comigo no paraíso. Por que hoje? Será que a nossa consciência pós-morte é imediata? Nós não estaremos aguardando o juízo final? Será que não ficamos lá na morte guardados por 5 mil anos, 10 mil anos, sabe lá quantos milhares de anos até que aconteça o juízo final? Por isso, talvez o apóstolo Paulo vai dizer que num piscar de olhos nós morremos e num piscar de olhos nós ressuscitamos. Talvez essa grande quantidade de tempo que ficamos na morte aguardando a ressurreição passe para nós de maneira despercebida como passa para nós hoje o tempo enquanto estamos dormindo. Nós morremos hoje e num piscar de olhos já estamos ressuscitados e já estamos no paraíso. São discussões as mais diversas que esta afirmação de Jesus pressupõe. Mas o que me chama a atenção nesse texto é o que o chamado bom ladrão diz ao outro mau ladrão: você não teme a Deus, nem estando sob a mesma sentença? O que dá um indício muito claro de que os circunstantes de Jesus e alguns deles conseguiram perceber que ali estava Deus diante deles. O que os profetas disseram, que o filho da Virgem seria Emmanuel, Deus conosco, Deus presente ao nosso lado, Deus no nosso mundo. Foi possível a este chamado bom ladrão perceber-se crucificado ao lado de Deus. Que mistério é esse? Que mistério é esse que consegue enxergar Deus pendurado numa cruz? Não apenas um homem, mas Deus pendurado numa cruz. Se aquele ladrão enxergou, peço a Deus que me faça enxergar. Essa é a minha oração. Qualquer que seja a definição de paraíso e do tempo para o paraíso, certamente essa definição está absolutamente vinculada a nossa possibilidade, capacidade e oportunidade de discernir Deus pendurado na cruz na pessoa de seu Filho Jesus. Eu faço essa oração, convido você também a fazer a mesma oração.
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1: Nove e cinquenta e cinco.

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0: 11:26.
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0: 11:37. 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
0: 11:47. 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

0: 1h57.
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0: 2:32.
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0: 1327.
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1: Salve, salve, parceira! Salve, salve, parceiros da estrada! Já tô por aqui, e eu mesmo, Fernando Riquetti, para mais um Brasil Caminhoneiro. E hoje, né, turma, feriadão, as estradas estão lotadas de carros e passeio. Para os caminhoneiros que seguem firmes na missão de transportar as riquezas do Brasil, esse é um daqueles momentos em que a experiência e a prudência fazem toda a diferença. Porque com mais veículos nas pistas, ultrapassagens, mudanças de faixa e trânsito intenso, dirigir com calma e segurança é fundamental. E com feriado ou sem feriado, nós estamos por cá, firmes e fortes, na onda do transporte. Simbora nós começar mais um Brasil Caminhoneiro! E agora vamos falar de uma novidade que promete reforçar a segurança nas estradas brasileiras. É o drogômetro, aparelho capaz, gente, de identificar a presença de substâncias psicoativas por meio da saliva. E o Francisco Garoncio, nosso repórter especial, já está a postos para explicar tudinho para vocês. É contigo, Garoncio!
2: Depois do bafômetro, agora chegou a vez do drogômetro. É isso mesmo, o Conselho Nacional de Trânsito aprovou um conjunto de regras que permite a utilização de uma tecnologia capaz de identificar o uso de substâncias psicoativas pelos condutores. E nós, juntos, hoje vamos entender o que já mudou, o que vai mudar e, principalmente, por quê que essa tecnologia é capaz de salvar tantas vidas.
1: Bom, e o caminhoneiro? O que que ele tá achando dessa novidade, hein? Quem fala com a gente é o estradeiro André.
3: Cara, é um benefício pra gente, né? É pra gente é uma segurança, que hoje a maioria das infrações nossas no trânsito, a gente tá dirigindo, a gente vê que tudo drogado. Drogado, arrebitado, é química. Isso ajuda bastante a gente. Eu sou a favor disso aí e fiscalização intensiva. Fiscalização intensiva e bater em cima mesmo. Isso é muito importante.
2: A resolução 1031 do CONTRAN determinou que a fiscalização para identificar condutores sob efeito de drogas seja um procedimento rotineiro dos órgãos de trânsito. Quando tiver sinistros com ou sem vítimas, os condutores envolvidos terão que ser fiscalizados sempre que for possível. Agora, quando houver mortes, aí neste caso, o exame para detectar álcool ou drogas, ele será obrigatório para a perícia oficial. Para o caminhoneiro não é nenhuma novidade a fiscalização quanto ao uso de drogas. Ela é obrigatória desde 2016, com o exame toxicológico de larga janela de detecção, aquele do cabelo, que tem que ser feito a cada 2 anos e meio, e também para quem pretende ter as categorias C, D e E para caminhões, ônibus e carretas. E desde 2025, esse exame toxicológico também foi estendido para a primeira habilitação de carros e motos. O estudo Thanatos, da Faculdade de Medicina da USP, analisou 3.577 vítimas de mortes violentas no país. Em 53% dos casos, foi identificada pelo menos uma substância psicoativa. E dentre as vítimas de sinistros de trânsito examinadas na pesquisa, o álcool esteve presente em 38% e a cocaína em quase 10%. É isso aí, turma! O drogômetro ainda não está nas fiscalizações por todo o país, mas as regras já foram criadas. Agora é só aguardar os procedimentos que serão definidos, as pesquisas que vão orientar o treinamento dos agentes e, principalmente, o direito à contraprova para os condutores. A gente sabe que o exame toxicológico de larga janela, aquele que tem que ser feito a cada 2 anos e meio, continua tendo a sua importância. O etilômetro continua fazendo o seu papel e temos mais esse novo atacante no time, que é o drogômetro. Todos eles juntos com a finalidade de salvar vidas nas estradas. E essa nossa conversa não termina aqui. A gente continua junto nas redes sociais.
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1: No dia a dia corrido de uma grande cidade, quase ninguém tem tempo para pensar nas origens das coisas. De onde veio a fruta, por exemplo? E a verdura e o legume que você está comendo, hein? Provavelmente você nunca tenha pensado nisso. Mas por trás das hortaliças do seu prato, há uma verdadeira legião de agricultores, ó, trabalhando de sol a sol. E claro, uma outra legião de caminhoneiros para levar tudo isso até os entrepostos e mercados. Nós fomos com a nossa equipe de reportagem ao chamado Cinturão Verde de São Paulo, que é de onde vem a maioria da comida de todos os paulistanos, para conhecer melhor o trabalho de todo esse pessoal que está aí, ó, nos bastidores. Confira comigo!
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1: Nós estamos no município de Ibiúna, que é coladinho com Sorocaba e cortada pela rodovia Raposo Tavares. Por aqui, gente, são mais de 4.500 produtores, dos pequenos até os médios. Igor é o exemplo de profissional cujo serviço enche a mesa do paulistano de colorido e sabores. E em sua fazenda, Igor produz uma variedade de hortaliças.
5: Alface crespa, americana, espinafre, repolho, couve-manteiga, acelga, repolho, coentro, salsa, cebolinha, de tudo um pouco.
1: Quer dizer, até os temperos acabam entrando no meio aí, né?
5: É, acaba entrando por conta de cheiro verde, essas coisas, a gente tem que ter um pouco de cada para poder servir o cliente. No verão a gente faz a muda, em 30 dias já sai para o campo. No campo, de 30 a 40 dias você já colhe ela já. Já tá, já leva pro Sagesp. Aí no inverno, daí aqui no viveiro vai 40 dias, de 30 a 40, vai um pouco mais, só que no chão você quase dobra o tempo, vai para 60 dias.
1: Igor, vamos falar um pouquinho de logística pra gente entender como é que funciona. Você trabalha com frota própria, você contrata caminhões e terceiros, como é que é essa questão da distribuição logística aqui na propriedade?
5: Hoje é tudo frota própria aqui da gente, a gente trabalha com os 4 caminhões e todo... Já do início ao fim com a gente. Os motores são nossos e os caminhões nossos. Não pagamos frete.
1: Agora é a hora de falar com a turma responsável por transportar as hortaliças até a Seagesp.
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1: São 9 anos de profissão, 4 trabalhando no Expresso da Verdura. Certo, Léo?
6: Certo.
1: É. Conta pra gente os cuidados que você tem na tocada no dia a dia na hora de fazer o transporte da hortaliça.
6: Ah, tem que estar sempre prestando atenção, né? Pedestre, motociclista também. O essencial pra você estar no dia a dia, né? Pra estar sempre se precavendo com as situações do embarque.
1: Ó, tá chegando mais uma máquina agrícola, essa aqui carregada com alface, para completar a carga no caminhão do Zé, que pelo jeito já tá atrasado, né, meu irmão?
7: Já tem que sair, já essa hora já tem que estar saindo, senão pega trânsito, daí demora muito chegar no Ceasa, né?
1: E essa é a rotina que você faz todo dia?
7: Todo dia, todo dia. Chega de manhã, começa a carregar, chega essa hora mais ou menos, já pega e sai pra estrada pra poder chegar lá no Ceasa na hora certa de vender, né?
1: É isso, gente, é isso! Então, da próxima vez que se alimentar, lembre-se daqueles que levantam junto com o sol para garantir o colorido do seu prato e a saúde do seu corpo.
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1: Som na caixa!

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2: Pneu careca? Dá problema. Bateria descarregada? Também. Mas experimente encarar 1000 quilômetros com uma dor de dentes daquela para ver quem vence essa disputa. E na estrada, gente, saúde bucal também é item de segurança. E quem fala a respeito é a dentista doutora Rita, que atua nos programas de saúde nas estradas. Doutora Rita, quais as medidas preventivas mais importantes para evitar problemas com os dentes?
3: Então, a escovação, pelo menos 3 vezes no dia, depois das principais refeições, né? Porque a gente sabe que é muito difícil a gente falar que um número grande de escovação, é toda vez que comer um doce, a gente sabe que isso é muito difícil. Então, 3 vezes por dia, depois do café da manhã, almoço, janta, já tá ótimo. E o fio dental, pelo menos 1 vez no dia. De preferência, na parte da noite, que é a que tem que ser a escovação mais completa, mais caprichada, que é a hora que ele vai dormir, que as bactérias vão ficar mais ali, a placa acaba aderindo mais à noite.
2: Doutora Rita, tem uma lenda das estradas que diz que colocar água de bateria no dente dolorido elimina o problema. Isso aí é verdade?
3: Pois é, isso é uma história muito antiga que foi passando, né? E eles pegam mesmo e colocam no dente, e aí muitos chegam e falam que na hora acaba a dor. Mas acaba a dor porque acabou com o dente também, né? É, ele comeu toda aquela parte que tinha de dente ali.
2: E como é que a água da bateria age nos dentes?
3: Ela corrói, né? Então a polpa, que é a parte, o nervinho do dente, a parte viva do dente, está inflamada, por isso que o dente está doendo. Então, a hora que eles colocam lá, ela é corrosiva, ela corrói, ela mata, ele vai doer na hora e ela vai matar esse nervinho do dente, vai matar a polpa, por isso que vai parar a dor. Só que também vai acabar com o dente.
2: É, parceiro, na hora da dor, só um dentista pode resolver.
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2: E vamos de música!

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1: O vídeo monitoramento nos caminhões vem se tornando um grande aliado no transporte de cargas, ajudando a prevenir acidentes, inibir roubos e trazer mais tranquilidade para motoristas e empresas. Com câmeras instaladas dentro e fora do veículo, é possível acompanhar em tempo real tudo aquilo que acontece durante a tocada, garantindo mais controle e também servindo como prova em caso de imprevistos, viu? Eu conversei com o Moraes, que é gerente de uma fornecedora de tecnologia embarcada. Ele fala sobre uma ferramenta usada para acompanhar o desempenho do motorista através do vídeo monitoramento. Vamos ouvir.
2: Bom, o nosso sistema, ele é embarcado no veículo e ele ajuda o motorista a ter um feedback dos erros que ele está cometendo durante a viagem. Então, por exemplo, um excesso de velocidade, o sistema informa a velocidade que ele tem que trafegar naquela via, naquela curva, numa rota crítica, previamente mapeado na empresa, e o sistema avisa ele as velocidades que ele tem que andar naqueles trechos. Ele avisa tanto por sinais luminosos e sonoros, como por voz. Nosso sistema fala também. Nós temos um acessório que controla a jornada do motorista e ele avisa que horas que o motorista tem que parar para almoçar, que horas que ele tem que parar para descansar, e avisa se ele está excedendo ou não a jornada.
1: E ela pode ser instalada em qualquer veículo?
2: Todos os caminhões podem receber esse equipamento, caminhões, ônibus e carros a gente trabalha, né? Alguns veículos mais novos a gente lê sinais digitais das centrais dos veículos, e os mais antigos a gente faz as mesmas leituras, só que analogicamente. Mas a informação para o motorista e para o empresário é a mesma.
1: O Paulo Mazzoni é diretor de tecnologia da empresa. E o Paulo fala como o monitoramento está ajudando os estradeiros a tomarem decisões importantes na tocada.
3: Nós temos um conjunto de equipamentos. Esses equipamentos são instalados dentro do veículo e monitoram o estilo de condução do caminhoneiro. Também avisam ele na hora, dizendo a infração que ele está cometendo. Então, tudo aquilo que o gestor da empresa, o dono do caminhão, vai enxergar aqui, o caminhoneiro também tem na hora esse alerta dentro da cabine, de modo que ele pode mudar o comportamento dele em tempo real. Não tem que esperar voltar na empresa e fica naquela ansiedade. Pô, será que eu fiz alguma coisa errada? Será que eu vou tomar uma advertência, uma punição? Não. Na hora, o sistema já avisa e o sistema dá a chance do caminhoneiro de voltar ao comportamento padrão antes de ser punido pela empresa.
1: Viram só como a tecnologia embarcada auxilia na conexão do cargueiro que você toca lá com os gestores e com a turma do rastreamento? E você que vai aí, ó, atrás do volante, dentro da boleia, ó, só tem a ganhar.
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1: Ó, veio o modão! Marília Mendonça!

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2: Bom dia, família Rota. Cuida, cuida, viu? Mas o compromisso realizado com sucesso, graças a Deus. Petrolina é o palco do momento. Logo mais, Trindade. Carregar aquele velho gessinho. Cuida, o carro carregado do neguinho, viu? O 100 da casinha.
0: Ô, neguinho, um abraço pra você, pra todo o pessoal do grupo Rota 101, pra turma aí em Petrolina, hein? Tira o longo que ele vai fazer, hein, Paulinho? Sair lá de Petrolina e até Trindade, né? Trindade é ali perto de Goiânia, Goiás. Eita, nós! Bom compromisso pra você, viu, neguinho? Obrigado pelo carinho. Tamo junto no balaio do gato. Manda teu recadinho pra nós aqui também, gente. Sempre bom saber aí do teu dia a dia. Você não é baú pra guardar segredo? Manda teu alô pra cá. DDD11, São Paulo, 96082-5819. Anotou? DDD11, São Paulo, 96082-5819.
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0: Poxa vida, já tá na hora de ir embora. Meia hora passa voando. O Brasil Caminhoneiro é uma realização da Cobran, Companhia Brasileira de Marketing. Fique com Deus e muita atenção e responsabilidade na estrada. Até amanhã, pessoal.

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Bom dia, minha gente querida. Que alegria ter você ligado aqui na Rádio Conte 101,5 FM. Eu sou Pedro do Vale e é um prazer enorme começar mais o Som do Campo ao seu lado. E que dia especial é hoje, hein? Segunda-feira, 12 de outubro de 2026. Um dia duplamente abençoado. Um abraço carinhoso para a criançada nesse Dia das Crianças e também muita fé e devoção para a nossa padroeira do Brasil, Nossa Senhora Aparecida. Uma manhã para a gente encher o coração de esperança, música boa e boas vibrações. Para começar, que tal uma reflexão inspiradora? Lá no livro de Salmos, o Salmo 15, nos lembra daquele que vive perto de Deus, com integridade e verdade. E a promessa é clara, quem assim procede, nunca será abalado. Que essa força nos acompanhe hoje. E a Rádio Conte, onde você estiver, te acompanha. Quer mandar um recado, pedir sua música? Nosso WhatsApp é 999-904664. Para essa manhã de festa e fé, nessa parte especial do nosso programa, prepare coração, porque o Som do Campo já vai te embalar com um clássico. Vem aí, para você, Zezé de Camargo e Luciano, com Tranque a Porta e Me Beija. Fica com a gente tá junto.

bom dia Mirassol e região. Que energia maravilhosa você encontra aqui no Som do Campo, na Rádio Conte, 101,5 FM, onde você estiver. Nesta parte do nosso programa, a gente segue junto, levando alegria para sua manhã. Manda um oi pra gente no 99990-4664.

0: dia, minha gente. Que alegria ter você ligado no Som do Campo, aqui na Rádio Conte 101,5 FM. Agora, um rápido respiro para o nosso intervalo comercial. 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Já voltamos com mais Som do Campo, onde você estiver.
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2: 4:18.
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0: 4h20.
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2: Bom dia, bom dia. Estamos de volta, sim, com o som do campo, aqui na segunda parte do nosso programa. Que alegria ter você com a gente, recebendo muita música boa e aquela companhia gostosa para começar o seu dia. Um alô especial para Lúcia, lá na Fazenda Porto do Campo, e para Wanda, no sítio Boa Esperança. E claro, para você que está de radinho ligado na 101,5. E ó, hoje tem sorteio de um pacote de café favorito. De mel, hein? Fica ligado! Já já, para embalar a sua manhã, Liu e Leu com Rainha do Paraná.

Bom dia, gente. Que alegria ter você ligado aqui no Som do Campo, na Rádio Conte 101,5 FM, onde você estiver. 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

0: Bom dia, gente querida do Som do Campo. Que alegria começar mais uma manhã aqui na Rádio Conte, 101,5 FM. E hoje, segunda-feira, é um dia especial. Um dia de lembrar da alegria, da pureza e da esperança que nossas crianças trazem para o mundo, né? Que a gente possa sempre cultivar essa sementinha de futuro com muito carinho. Daqui a pouco, a gente volta com mais do Som do Campo. Muita música boa e mensagens que aquecem o coração. Enquanto isso, não saia daí, porque a gente tem um recadinho importantíssimo dos nossos parceiros comerciais. E lembre-se, para falar com a gente, anota aí. Facebook, Conte Mirassol. Instagram, @ Rádio Conte Mirassol. Fica ligado na Conte.
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2: 4h30.
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0: 4:32.
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2: Bom dia, minha gente. Estamos de volta ao Som do Campo, na Rádio Conte 101,5 FM, onde você estiver. Olha aí, hoje tem sorteio de um pacote de café Favo de Mel, hein? O rádio não para e o carinho dos nossos ouvintes também não. Um grande alô para Maria Lenira em Reserva do Cabaçal e para todos que estão na escuta, ligadinhos com a gente. Agora, prepare o coração que vem pedrada boa, com Carreiro e Capataz, no Bico do Corvo.
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0: dia, família São do Campo. Que energia boa na nossa manhã, hein? E para continuar no pique, a gente vai rapidinho pro intervalo. Mas não sai daí, porque na volta, na nossa terceira parte do programa, tem muito mais para você. Aqui na Rádio Conte 101,5 FM, onde você estiver.
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2: 4h44. 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

dia, minha gente! Você tá ligado no Som do Campo, a energia que contagia, aqui na Rádio Conte, 101,5 FM. 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

0: Bom dia, gente animada! Que alegria começar mais uma manhã aqui no Som do Campo. Daqui a pouquinho a gente volta com muito mais para você. Mas antes, é hora do nosso rapidíssimo intervalo. Fica com a Rádio Conte, 101,5 FM, onde você estiver. Já já tamo de volta.
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2: 5 e 1.
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0: 5 e 4.
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2: Bom dia, meu povo. Estamos de volta, 101,5 FM, onde você estiver. Que alegria ter sua companhia nesta parte do programa, o Som do Campo, que está demais. E olha só, hoje tem sorteio de um pacote de café Favo de Mel para você, hein? Já já a gente conta como participar. Mas antes, quero mandar um abraço forte, um alô especial pro Luiz Carlos e pra Kátia, lá em Glória do Oeste. Muito obrigado, viu, pelo carinho e por estarem sempre ligados com a gente. Agradecemos demais a companhia. E agora, prepare o coração, porque vem aí um clássico que toca a alma para seguir embalando a nossa manhã. Barrinha e Brasãozinho, com Saudade de Goiás.

Bom dia, gente. Que energia boa na Rádio Conte, 101,5 FM, onde você estiver. Hoje é dia de celebrar a vida e a gente segue com o Som do Campo. Fique ligado.

0: dia, bom dia, bom dia! Que maravilha começar a semana com essa energia incrível aqui no São do Campo. Hoje é segunda-feira, dia de celebrar a pureza, a alegria, o dia das crianças e, claro, dia de planejar a semana com muito pique, muita positividade. Você que tá ligado na Rádio Conte 101,5 FM, onde você estiver, a gente leva o melhor da música e do papo para você. Daqui a pouquinho a gente volta com mais São do Campo. Segura aí, que é rapidinho.
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2: 5:16.
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0: 5h23.
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2: Bom dia meu amigo do campo. Que alegria ter você com a gente. Estamos de volta e o som do campo segue firme, trazendo só coisa boa. Um alô especial pro seu Sebastião, lá da Fazenda Canaã, que mandou um áudio pra gente.
3: Bom dia, Pedro do Vale. Tudo bem com você? Espero que sim, se Deus quiser. Pedro, manda uma música pra nós aí com o Tonico Tinoco, o Rivar de Manhã. Pensei pra vocês aí da área, pra minha família, quem tiver na escuta. Mais um dia que vem, se Deus quiser. Tchau, muito obrigado.
2: E pra você que está sempre de radinho ligado na 101,5, tem sorteio de um pacote de café Favo de Mel hoje. Fique ligado, porque vem aí.

0: Bom dia, gente boa! Que energia boa na nossa manhã, hein? Aqui na Rádio Conte, 101,5 FM. Onde você estiver, o som do campo tá demais. Mas agora, pra gente recarregar as energias, vamos para um rapidíssimo intervalo comercial. 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Fica ligadinho, porque a gente já volta. Ou segue a gente, Conte Mirassol no Facebook, @ Rádio Conte Mirassol no Instagram. É rapidinho, e a gente já tá de volta com mais Som do Campo. Não saia daí.
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2: 5:30.
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0: 5h36.
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2: Bom dia Brasil! Estamos de volta com a energia lá em cima no Som do Campo. E já tem sorteio hoje, hein? Um pacote de café Favo de Mel pra você. Mais um alô chegando aqui pra gente, um abraço gigante pra Marciana Cardoso. E pra você que tá sempre de radinho ligado na 101,5 FM, na Rádio Conte, onde você estiver. E agora, pra esquentar de vez, vem Gino e Geno com Reza Pra Nós. É só aqui.

0: dia, gente querida! Que alegria estar com você aqui no Som do Campo, na 101,5 FM. Nesta parte do programa, a gente faz um pequeno intervalo para você se preparar, enquanto agradecemos aos nossos parceiros: Café Favo de Mel, Aragon Bombas Injetoras e Retificadora de Motores Aragon e Loja Espaço Caltri. A gente volta já, onde você estiver.
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2: 5h41.
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0: 5h47.
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2: Bom dia, meu povo. Que alegria estar de volta aqui no Som do Campo, na sua Rádio Conte, 101,5 FM. Estamos no ar com aquela energia boa que só a gente tem. E o rádio? Ah, o rádio alcança cada canto, levando música, informação e muita alegria pra você. Um alô especialíssimo pro seu Geraldo, lá em Quatro Marcos, que mandou um áudio pra gente.
3: Alô, Pedro da Conte, bom dia. Aqui é o Geraldo, Jardim Bela Vista. Manda um modão aí pra mim. Apareço pra vocês aí da rádio, pra todos que estão ouvindo a rádio, pra minha esposa Maria. Tchau.
2: E pra você que tá com a gente, ligadinho, seja pelo 101,5 FM, pelo nosso Insta, @ Rádio Conte Mirassol, ou no Face, Conte Mirassol. E olha só, hoje tem sorteio de um pacote de café Favo de Mel, hein? Não sai daí. Mas agora, prepare o coração, porque vem aí a rainha da música sertaneja, Roberta Miranda, com a clássica Cabecinha no Ombro. Fica com a gente, que o som do campo não para.

0: bom dia! Que energia, hein? Seguimos com o Som do Campo aqui na Rádio Conte 101,5 FM, onde você estiver. Daqui a pouco, nossa programação faz uma breve pausa para o horário eleitoral obrigatório. Mas fique ligado, é rapidinho e já voltamos! Depois, a programação continua com muita música, informação e a sua companhia de sempre. Não saia daí, já voltamos!
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2: 5:53.
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8: 6:10.
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0: 16 e 16.
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2: Bom dia Brasil! Estamos de volta com o Som do Campo, na sua Rádio Conte, 101,5 FM. Que alegria ter você com a gente nessa manhã. E olha só, hoje tem sorteio de um pacote delicioso do café Favo de Mel, para adoçar seu dia, hein? Fica ligadinho para não perder. E claro, aquele alô especialíssimo agora vai para nossa querida Eva Melo e também para Dona Vilma, lá em Lambari do Oeste. Que bom saber que tem gente espalhada por tantos lugares, acompanhando o Som do Campo. É por isso que a gente faz com tanto carinho. Continue com a gente, porque ainda tem muita, mas muita coisa boa por aqui. Nas redes sociais, é Conte Mirassol no Facebook e arroba Rádio Conte Mirassol no Instagram. E para embalar essa nossa parte do programa, vem aí um clássico que toca o coração. Prepare-se para se emocionar com Irmãs Freitas e Vestido Branco. Não saia daí.

bom dia Brasil! Que alegria começar mais uma manhã aqui na Rádio Conte 101,5 FM. Nesta parte do Som do Campo, a gente celebra a vida, a esperança e, claro, essa data tão especial. Hoje é dia de Nossa Senhora Aparecida e dia das crianças. Então, um abraço apertado para todo mundo. Lembre-se, a Rádio Conte está onde você estiver. Siga a gente no Facebook Conte Mirassol, Instagram, @RadioConteMirassol e mande um alô no WhatsApp 99990 4664. A energia tá lá em cima.

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2: 6:27.
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0: 6h35.
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2: Bom dia, gente. Estamos de volta com o Som do Campo. Animados nesta parte do programa. Hoje tem sorteio de um pacote de café Favo de Mel. Aquele alô pra dona Carmélia, sempre ligadinha. E pra Neuza Perinetti, viu? Essa moda vai pra você que tá na escuta. Vem aí, Bruno e Marrone, com Por Um Minuto.

Bom dia, gente! Que energia boa na Rádio Conte, 101,5 FM, onde você estiver. Eu sou Pedro do Vale e é um prazer estar aqui com você, curtindo o som do campo. 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Tem muito mais música e alegria vindo por aí. 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Vem junto!

0: dia, família São do Campo. Que energia boa a gente sente por aqui na Rádio Conte, 101,5 FM, onde você estiver. Hoje é dia das crianças, né? E também o dia da nossa padroeira, Nossa Senhora Aparecida. A gente vai para um rápido intervalo agora, mas não sai daí. Fique ligado, mande seu recado no nosso WhatsApp, 999-90-4664. Já a gente volta com mais São do Campo. É rapidinho, tá?
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2: 6h45.
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Chegamos ao final de mais uma edição do Som do Campo. Muito obrigado pelo carinho da sua audiência e pela companhia nesta manhã. E olha só, a ganhadora do pacote de café da semana foi a nossa ouvinte, a Divina Procópio. Parabéns, Divina! 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E o nosso WhatsApp para você mandar seu recado, fazer seu pedido, é o 99994664. Anota aí. Eu sou Pedro do Vale e foi um prazer imenso estar com você nesta manhã de segunda-feira, 12 de outubro de 2026. Um grande abraço a todos e a gente se encontra na próxima. Tchau, tchau.

0: 6h55.
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Agora 7:01. 7:01. Bom dia. Estamos chegando por aqui ou chegando por aí no seu radinho através da 101.5 Rádio Conte Mirassol do Oeste, Mato Grosso. Falamos aqui de Mirassol do Oeste, Mato Grosso, para mais de 20 municípios no entorno da nossa querida Mirassol. 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Produção e OPEC, a Silmara e o Nod. A apresentação das reportagens e na edição desse jornal é de Tadeu Benites, que sou eu mesmo, seu criado.

Clima Tempo informando como é que o tempo vai se portar nesse feriadão nacional, dia de Nossa Senhora Aparecida, padroeira do Brasil. A previsão do tempo para Mirassol e região, nessa segunda-feira, 12 de outubro, indica dias de calor muito intenso, sol e pancadas de chuvas isoladas, com aumento na instabilidade e risco de temporais a partir de quarta-feira. Não é hoje não, viu gente? Não tem temporal hoje não, é quarta-feira, meio de semana. A região oeste aqui do Mato Grosso está sob alerta amarelo de perigo potencial para tempestades emitido aí pelo Climatempo e pela Defesa Civil, que significa que as pancadas podem vir até acompanhadas de rajadas de vento de 40 a 60 km por hora e descargas elétricas, conhecidas também como raio. Bom, nesta segunda-feira, hoje, portanto, predomínio de sol e calor, possibilidade de pancadas de chuva aí rápida no meio e também no fim da tarde. Temperatura hoje começamos com 24 e a máxima prevista é de 34 graus. Umidade 35, podendo chegar aos 39. Terça-feira amanhã, sol entre nuvem e calor extremo. Dia muito abafado, com chance de chuva rápida e fraca em pontos isolados. A terça-feira, vamos tudo praticamente igual, né? Ah, não, não. O quê? 42? Bom, na terça-feira, amanhã, é isso mesmo. Começa com 24 e poderemos atingir os 42 graus amanhã. Se prepare, hein? A quarta-feira, meio de semana, dia 14, aumento da instabilidade. O calor continua forte, mas pancadas de chuva com trovoadas e ventos fortes ganham força à tarde e à noite de quarta-feira. Como a umidade e o calor vão estar elevados, a sensação térmica no período da tarde pode passar facilmente aí dos 40 graus, viu? Antes das pancadas de chuvas isoladas. No dia de hoje, 12 de outubro, comemora-se o dia de Nossa Senhora Aparecida, padroeira do país, e o dia das crianças. Nossa Senhora Aparecida é feriado nacional oficializado pela Lei nº 6.802 de 1980, celebrando a padroeira cuja a imagem foi encontrada por pescadores no Rio Paraíba do Sul em 1717. E o Dia das Crianças, data comemorativa voltada ao público infantil, mas não constitui feriado ou ponto facultativo por si só. Faz tanto tempo, né? 1717, a história do aparecimento, né, de Nossa Senhora, a grande maioria, especialmente os católicos, sabe de cor e salteado. Né?
três pescadores com nomes Domingos Garcia, João Alves e Felipe Pedroso tentavam pescar peixes para um banquete em homenagem ao conde de Assumar, governador da província. E após várias tentativas sem sucesso, João Alves lançou a rede e fisgou o corpo de uma pequena imagem de terrocota, ou seja, uma imagem de barro, e logo depois a cabeça. Pesca milagrosa. Depois de guardarem a imagem, as redes dos pescadores que antes voltava vazia trouxeram uma quantidade enorme de peixes. Aconteceu um milagre dos pescadores, né? Depois que encontraram a santa, o relato é que as redes vieram carregadas. O título oficial em 1930, o Papa Pio IX proclamou Nossa Senhora Aparecida como padroeira do Brasil. O dia 12 de outubro foi oficializado como feriado nacional em 1980. Agora 7:10. Vou dar uma pescoçada aqui nos sites da capital de todos os mato-grossenses, Cuiabá. Cuiabá no top nacional, uma notícia excelente para a capital aí e um grande destaque. Conquistou a décima posição entre os municípios brasileiros com maior inserção econômica em 2026, superando grandes polos como Curitiba, Santos e Joinville. O ranking de competitividade dos municípios avalia fatores como geração de emprego formal e redução da vulnerabilidade socioeconômica. Em relação ao comércio, neste feriado, conforme divulgação pela CDL de Cuiabá, na capital, as lojas de rua e shoppings em Cuiabá e Várzea Grande estão autorizados a funcionar normalmente hoje. A abertura é uma grande aposta dos lojistas para impulsionar as vendas do Dia das Crianças. Então você que está marchando aí em direção à capital, fique sabendo então que está aberto lá, né? Pelo menos está autorizado pela CDL, as lojas de rua e de shoppings lá de Cuiabá e Várzea Grande, autorizada para funcionar normalmente hoje, né, e visa a aposta, né? E essa atitude visa a favorecer os lojistas para impulsionar as vendas do Dia das Crianças. Bom, e na nossa querida Mirassol do Oeste? Bem, as repartições públicas estão fechadas hoje, mas os serviços essenciais como o hospital, junto ali o pronto-socorro, né, bombeiros, coleta de lixo, defesa civil, abastecimento de água, funcionam em regime de plantão. O Poder Judiciário de Mato Grosso opera em regime de plantão de urgência para demandas cíveis e criminais que não podem esperar o retorno do expediente na terça-feira. Música.
Agora 7 horas mais 14 minutos. Esporte alerta. Ligado no Dourado. Estes e outros destaques e as notícias propriamente ditas daqui a pouquinho, depois do nosso primeiro intervalo.

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Agora 7:16, bom dia, bom feriado nacional para você. Para você que está ouvindo aí o nosso Giro Conte, sempre de coruja, claro. O nosso muito obrigado pela seleta audiência. 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Quero falar para você agora de uma rifa beneficente em prol da senhora Rosária, esposa do Coati. Quem conhece o Coati? Muito conhecido aqui na cidade, né? Que ainda se encontra hospitalizada devido a um quadro de hipóxia cerebral. Está sendo realizada, então, uma rifa beneficente. E você pode fazer parte da corrente do bem. O valor da rifa é R$10. O prêmio é um vale-compras no valor de R$1.000 oferecido pelo Mercado Topo Gizio. A data do sorteio será no dia 10 de dezembro desse ano. O sorteio será realizado pelo sistema Combuca, ao vivo pelo Instagram do Mercado Topo Gigio. A chave Pix é o 659-9628-3916, Reginaldo Souza Leite. Repetindo aí o Pix, 659-9628-3916, Reginaldo Souza Leite. Os interessados também podem procurar diretamente o Mercado Topo Gigio para adquirir a rifa. Cumprimentar o proprietário do Topo Gigio, né, por essa importante ação que faz em prol da nossa irmãzinha, né, que é a Rosália, esposa do nosso amigo Coati. Falar um pouquinho do esporte, alertando aí, né? Alerta ligado para o Dourado. No esporte, a ressaca do fim de semana e da preocupação, o Cuiabá perdeu por 1-0 para o Avaí em plena Arena Pantanal. Com esse resultado amargo em casa, o time mato-grossense caiu para a 11ª posição da Série B, dificultando e colocando em xeque para a briga aí pelo G6. Policial Cotidiano. Tragédia no Rio Cuiabá. Estou vendo aqui no portal do Media News, destacou a triste notícia do resgate do corpo de um menino de 12 anos. Ele havia desaparecido na última sexta-feira, quando tomava banho na região do bairro do Porto, e foi localizado pelas equipes de mergulho do Corpo de Bombeiros, próximo à ponte Sérgio Mota. Alô, atenção, você que quer encontrar um emprego que possa resolver completamente aí, ou parte, né?
Bom, se vai resolver tudo, eu não sei, mas você trabalhando já está na expectativa e pode esperar aquele emprego que você tanto sonha, né? Enquanto não tem tu, vai tu mesmo. Ah, mas em Cuiabá tem que ser aqui. Ué, por que não pode ser lá? Né? Dependendo das condições, conversando o que se entende, você dá dá um tempo na capital mato-grossense e espera uma colocação melhor aqui na nossa região. Então, eu estou falando da Feira de Empregos da Indústria e Comércio 2026, agendada para o dia 29 de outubro. A feira terá mais de 3 mil oportunidades de trabalho, concentrada aí nos setores industrial e comércio da capital. E atenção empresários, você que me ouve através da Rádio Conte, e de repente você está precisando aí de funcionário, né? Entre em contato com a gente aqui na redação e publique aqui no nosso jornal, o Giro Conte. Ligue 659-9908-4311 e passa aí, ó, estou precisando de pessoas para trabalhar e tal, que a gente vai dar essa força para a empresa, claro, mas especialmente para quem quer trabalhar, né? E de repente está aqui, ó, aquele funcionário que você precisa, é ouvinte desse jornal e está aí precisando urgentemente trabalhar, tá? Então você que é empresário, você que é comerciante, aí tem uma vaga ou mais, entre em contato com a gente, 999-08-4311, podendo ligar também no, claro, no nosso 999-90-4664, que é o nosso telefone geral. Vale? Vale?

0: Discussão entre idosos sobre Lula e Flávio Bolsonaro escala para agressões com barra de ferro em Mato Grosso. Lula versus Flávio Bolsonaro. Bom, essa situação aí de política sempre tem uma história tipo essa, né? E aqui tá falando barra de ferro, vou entrar aqui na Seara, nos detalhes, né, da notícia. Mas já teve situação envolvendo petista e outros partidos, não lembro qual foi o outro partido, mas que houve realmente a invasão de alguém contra o PT, estava comemorando uma festa, e saiu tiro, morreu duas ou três pessoas, uma coisa assim é muito triste, né, para a família, enfim. E discussão sobre política, futebol e religião, é bom sempre deixar para lá. Quando você perceber que alguém quer discutir com você sobre política, fala: ó, cara, eu não quero entrar nesse assunto porque eu não quero falar de política. Ou seu time, opa, esporte também não falo. E religião, a minha religião, a minha igreja é muito melhor que a sua, sabe por quê? Não quero saber. Fica com a sua, eu fico com a minha e pronto. Então coloque isso na cabeça. Religião, inclusive esporte, né? Política é uma situação complicada. Quando aconteceu aqui, foi dia 11, essa via de fatos aqui, discussão entre idosos sobre, e é dois idosos então, né? Lula e Bolsonaro escala para agressões com barra de ferro em Mato Grosso. Tá louco? Barra de ferro. Uma discussão, tá onde essa notícia, produção? Tá lá no Cáceres Notícia. Uma discussão entre política terminou com um dos amigos feridos após uma briga com golpes de barra de ferro na noite do sábado, agora dia 10, em Campo Verde, a cerca de 139 km da capital. Os envolvidos têm um 54 anos, o outro 68. Vejam, senhores, que 54 e 68 já era para esses meninos ter juízo, né? Ora, ora, ora. Segundo o boletim, segundo a Polícia Militar, um deles sofreu um corte profundo na cabeça, enquanto o outro teve ferimentos na perna esquerda e no cotovelo. Após as agressões, um dos homens teria ameaçado buscar uma arma para matar o amigo. De acordo com o boletim de ocorrência da polícia, que foi acionada por volta das 8 da noite, depois que um dos envolvidos procurou ajuda no portão de acesso ao batalhão de Campos, aliás, do Corpo de Bombeiros do município. Os policiais, ele contou que havia ido à casa do amigo para celebrar, aliás, para beber cerveja. Em determinado momento, os dois começaram a discutir sobre política e após divergências, passaram a trocar agressões. Durante a briga, os homens teriam usado barras de ferro para se golpear. Um deles sofreu ferimento na perna esquerda, abaixo do joelho e no cotovelo. E o outro teve um corte profundo na cabeça. Ainda conforme o relato, após as agressões, o homem ferido na cabeça teria dito que buscaria um revólver para matar o amigo. Diante da ameaça, o outro envolvido correu até o quartel dos bombeiros para pedir ajuda. Os dois receberam atendimento médico. A equipe policial foi até a residência e foi informada pela companheira de um dos envolvidos que ele havia sido levado aí por terceiros ao Hospital Municipal de Campo Verde. Como o outro homem também apresentava ferimentos, os policiais encaminharam para o atendimento médico. Os dois permaneceram sob cuidados de profissionais de saúde. A ocorrência foi registrada como ameaça, vias de fato e lesão corporal. Até o momento, não há informações sobre a prisão dos envolvidos ou apreensão de armas. Sabe o que tinha que fazer? Prender os dois numa única cela, né? Vocês vão ficar aí. Se começar a brigar, vou botar um cara aqui, um leão de chácara, para dar um cacete nos dois. Então vai ficar quietinho aqui até que os advogados venham, né? E o delegado estabeleça uma fiança para soltá-los, né? Se brigar, eu mando entrar um caboclo aí e dar um cacete de vocês dois. Você sabe que aqui, teoricamente, eu resolvo tudo nesse programa, né? Que, aliás, não resolve nada. Agora 7 horas mais 30 minutos, 7h30, um bom dia especial para você que está em sintonia com o nosso Giro Conte.
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Menino de 12 anos que morreu afogado vivia em abrigo em Cuiabá. O menino de 12 anos morreu após se afogar no rio Cuiabá, na região do Porto, em Cuiabá. O corpo foi localizado nesse sábado agora dia 10, após as buscas começarem na sexta-feira. Segundo o corpo de bombeiros, ele tomava banho no rio com outras duas pessoas quando desapareceu na água. Não foram divulgadas informações sobre quem são essas pessoas que estava acompanhando esse menor. O garoto morava em uma instituição de acolhimento na capital. Em nota, o conselho tutelar lamentou a morte do menino e informou que acompanhava a situação dele desde 2025. Segundo o órgão, o menino vivia em um contexto de vulnerabilidade e, por isso, recebeu uma medida de proteção que previa o encaminhamento para acolhimento institucional. E ainda conforme a nota, o garoto teria saído da instituição diversas vezes sem autorização. A instituição responsável informou que o Conselho Tutelar que está providenciando as medidas necessárias para o sepultamento. Os mergulhadores localizaram o corpo nas proximidades da ponte Sérgio Mota, no rio Cuiabá, no final da manhã do último sábado. A Polícia Civil e a Perícia Oficial de Identificação Técnica, Politec, foram acionadas para as providências cabíveis. Bom, sempre tem a orientação para evitar afogamentos. O Corpo de Bombeiros de Mato Grosso alerta que os cuidados simples podem evitar afogamentos e em cachoeiras e balneários. E entre as principais recomendações estão as seguintes: evitar local desconhecidos. Rios podem esconder buracos, pedras, escorregadias, desníveis e correntezas. Não consumir álcool antes de entrar na água. A bebida reduz os reflexos, a percepção de perigo. Evitar brincadeiras perigosas, não saltar de pedras, mergulhar em locais desconhecidos ou fazer manobras arriscadas. Supervisionar crianças, elas nunca devem ficar perto da água sem a presença e atenção constante aí de um adulto. Não tentar resgate sem preparo. Em caso de afogamento,
ligar para o Corpo de Bombeiros pelo 193 e se possível, lançar um objeto flutuante à vítima, sem entrar na água. Outro último recadinho aqui, né, de orientação, prestar socorro com segurança. Se a vítima for retirada desacordada, verificar se responde e se respira normalmente. Caso não respire, iniciar a reanimação cardiopulmonar e se souber, realizar o procedimento seguido de uma orientação do serviço de emergência. Pegou uma pessoa desacordada e conseguiram tirar de alguma forma, né? Então, tendo área, tendo facilidade de comunicação, ligar 193, solicitar o resgate e pedir orientação como fazer. Porque às vezes, num grupo de pessoas, tem um ou outro que sabe qual o procedimento correto de fazer a massagem e tal, mas muitas vezes não tem ninguém que entenda do assunto, né? Aliás, isso aí devia ser, não sei se já é, uma disciplina na escola e todos os alunos poderiam passar uma vez por mês, uma vez por semana, não sei exatamente quantas vezes, aprender essas técnicas, né? Uma criança podendo salvar uma outra, ou adolescentes entre eles e até os adultos mesmo que frequentam a escola, pedir aí a orientação dos bombeiros para que se faça esse cursinho rápido aí, né? E essa orientação, porque nunca se sabe quando você vai precisar salvar alguém. Já que nós temos aqui em nossa região muitos rios, né, balneários e tal, e é interessante saber. Fica a dica.

Agora 7:43. Super Maratona 2026, cronograma de estudos começa a ser enviado à reta final da preparação para o Enem. E aí, é você mesmo? Tá se preparando para o Enem ou não? Tem que se preparar, né? Tudo podem tirar de você, né? Tudo pode tirar de você, menos o conhecimento. O conhecimento é algo que é uma coisa que você aprende e ninguém pode te tirar. O resto pode. Então tem que estudar, tem que se formar, fazer aquela coisa que todo mundo faz, né? Crescer, estudando. Depois faz aí uma faculdade, arruma um trabalho, arruma um casamento e arruma aí uma penca de filho. Não precisa ser penca, pelo menos um ou dois, né? Esse é o segmento que muitos conseguem fazer com sucesso, a outros não, né? Para receber o material, basta se inscrever gratuitamente no evento Aulas Presenciais. Serão aqui, nesse caso, na região de Goiânia, no Centro de Convenções da PUC de Goiás e transmitidas ao vivo pelo G1. Entendeu? Daqui a pouquinho a gente fala mais desses detalhes aqui do Enem.

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Agora 7:49, bom dia, bom dia. 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

Eu tenho amigos médicos. Aqui deixa eu ver quem que eu tenho como amigo. É, aqui quase eu não tenho, né? Mas eu aproveitei a oportunidade, ou numa festa, alguma coisa, para perguntar para o médico, né, que eu fiquei sabendo, falou assim, ó, eu mesmo anunciei, né, no jornal daquela cidade, Araçatuba, lembrei agora, padre, aliás, médico Massal, ele mandou comunicar os seus clientes que não passava bem, estava internado. Eu achei graça aquilo lá, achei graça. E até liguei para ele e falei, ué, doutor Marçal, o senhor está doente? Mas médico não fica doente. Ele falou, mas quem te disse? Não, eu achava, né? Que, né? Você não ficava, então, rapaz, né, o tempo é implacável para todo mundo. Todo mundo está aí à mercê, está passivo a tudo, porque somos seres humanos iguaizinhos a você. Mas é grave? Não. Mas eu preciso fazer uma pequena intervenção cirúrgica. Então, eu já estou internado e vou precisar ficar afastado do consultório e da rede de saúde pública pelo menos 7 dias. Falei, pois é. Médico fica doente. Operação, vou falar nisso, o Papa... descobriu, né, um tumor, cara, um nódulo, né, na verdade. A operação do Papa João 14 para retirada de nódulo deve ocorrer na terça-feira, diz Vaticano. Terça-feira, amanhã. A operação para retirar um nódulo no pulmão do Papa Leão XIV, deverá ocorrer na terça-feira, dia 13, amanhã, portanto, disseram nesta segunda-feira uma nota do Vaticano e afirmaram aí a imprensa do mundo, né? No domingo, dia 11, ontem, portanto, o pontífice anunciou que médicos detectaram um nódulo em seu pulmão em estágio inicial e recomendaram a cirurgia. No anúncio feito a fiéis durante a oração na Praça São Pedro, o Papa Leão XIV disse que a operação ocorrerá nos próximos dias, aliás, amanhã, né?

Também nessa segunda-feira, o Vaticano disse que o Papa manteve a sua agenda do dia normalmente, mas não especificou se ele manterá ou não a viagem que tem programada para a América Latina no mês que vem.

0: Aliás, no domingo, o porta-voz do Vaticano, Matteo Bruni, disse apenas que a recuperação da cirurgia durará cerca de uma semana, talvez mais. Muita sorte aí para a sua cirurgia, Papa. Que Deus possa intervir, que possa estar presente nessa cirurgia. E já foi dito que é benigno, né? Mas tem que retirar. Que o senhor possa voltar aí às suas atividades logo, logo. Agora 7:54, nós vamos bem ali, mas estamos à sua disposição, viu? Querendo fazer alguma denúncia, alguma comunicação, uma observação, porque aquilo que eu sempre falo, né? Às vezes aquilo que está te incomodando pode estar incomodando outras pessoas, né? E essa questão que você me ligou hoje aí, dizendo que tem medo de fazer denúncia com medo de morrer, com medo de represália e tal, porque envolve menores. Você tem que fazer isso. Vai lá na promotoria, que já é direto, né? Dá a manchete, diz a necessidade de falar com a promotora ou promotor sobre essa questão aí, que é muito mais rápido, viu? Se você contar a história que você falou daquela questão onde uma autoridade falou: hoje eu estou com vontade de matar um. Isso é extremamente sério, viu? E os promotores de justiça estão justamente ali para fazer a justiça. Não é porque é autoridade vai fazer isso, vai descer o cacete em todo mundo e não existe isso, né? Mas o canal, minha amiga e meu amigo, é fazer chegar essas informações na promotoria e quem sabe você já podia fazer também no judiciário. Não custa tentar, eles estão aí. Ué, cadê o meu amigo Diniz? Diniz, eu vou dar um suporte pro meu atleta, não sei o que e tal. E vou aproveitar que você já falou que o shopping vai estar aberto. Vou dar um rolê no Cuiabá. Aí eu tô vendo aqui que ele não vai deixar para outro dia, né? Muito bem, eu falo assim, hoje eu vou tocar uns flashbacks aqui. Vou tocar ali na redação. Falou, Diniz, um abraço, bom trabalho, bom feriado para você trabalhando, isso é muito importante.
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3: O endividamento das famílias brasileiras registrou a primeira queda do ano. O percentual de famílias endividadas aqui no Brasil teve uma redução pela primeira vez em 2026, passando de 82% em agosto para 81,7% em setembro. Essa informação é da Pesquisa de Endividamento e Inadimplência do Consumidor, a PEIC, da Confederação Nacional do Comércio, a CNC. Apesar dessa queda de 0,3 ponto percentual, o índice ainda está acima dos 79,2% registrados em setembro de 2025. A inadimplência também recuou 0,3 ponto percentual, chegando a 29,6% das famílias. Esse é o menor nível desde março deste ano.
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6: 8:04.
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0: chegando, hein, gente? Bom dia, boa manhã pra todo mundo. Feliz segundona, manhã de feriadão. Bom dia pra todo mundo. Bom dia pras crianças. Dia 12 de outubro, dia da criança aqui no Brasil. Dia da padroeira também, dia de Nossa Senhora Aparecida. Feriado de 12 de outubro pra você curtindo já o feriado. Bom descanso. Pra você que tá aí, exemplo do Evandro aqui trabalhando. Um bom trabalho, obrigado pela sua companhia, onde você estiver aí, viu? Começando mais uma semana, semana de número 42, dia de número 285 no calendário, dia do descobrimento da América, dia do corretor de seguros, dia nacional da leitura, hoje é dia do engenheiro agrônomo, dia das crianças e dia de Nossa Senhora Aparecida também, tá? Aniversariantes do dia, parabéns, felicidades e realizações, que essa data nova traga pra você muitas coisas boas. Te convido pra estar com a gente até meio-dia, com música, com informação, com dicas astrais, com dicas de economia, valendo também a sua participação. Claro, importante você fazer o programa junto com a gente, mandando alô, oferecendo música no 99990-4664. Sejam todos bem-vindos. Bom dia, 8 e 7.
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0: O dente caiu. Foi assim durante todo o trajeto. A criança no banco de trás, de onde nos encontrávamos no ônibus urbano, ia cantando pelo caminho. Repetia a frase a cada vez em uma escala acima ou abaixo da anterior. Ficamos a imaginar que ela deveria ter perdido o dente de leite e isso lhe constituía algo inusitado. Talvez os pais lhe tivessem prometido algo como por vezes ocorre. Talvez a família tivesse comemorado o fato por atestar que ela estava amadurecendo no natural processo de substituição da primeira dentição. Fosse porque fosse, ficamos a imaginar como, para a criança, tudo é extremamente importante. Parece que quando nos tornamos adultos, vamos perdendo essa capacidade de dar importância para pequenas coisas. Como adultos, reclamamos quando a chuva cai e precisamos sair para o trabalho, para os afazeres do cotidiano. A criança sai conosco e vai procurando todas as poças possíveis para bater os pés, adorando ver a água salpicar. Não se importa se os respingos lhe molharão a roupa, sujarão a barra da calça. O que importa é se divertir até o ponto de cantar, anunciando: eu vou pular nesta daqui e nesta daqui também. Adultos, saímos à rua e nossos pensamentos nos precedem. Vamos pensando no que precisamos fazer, no que temos que dizer, no que precisamos providenciar. Criança a caminho da escola vai olhando tudo, cada detalhe. E o que mais se ouve é: olha mãe, pai, olha lá. Quanta coisa perdemos esquecendo de observar detalhes do nosso entorno. Não vemos a flor que desabrochou, o beija-flor que dança entre os canteiros floridos, o andar displicente do sabiá nas alamedas. Nem percebemos que a rua ficou mais alegre porque o vizinho providenciou colorido novo na casa. E outro, mais acima, podou artisticamente os arbustos. Nós estamos preocupados com as contas a pagar, com o saldo bancário, com as compras a fazer, com os fornecedores que não atendem nossa demanda. A criança quer saber quantas pedrinhas encontrará pelo caminho para chutar, se conseguirá chutar para mais longe cada uma delas. Vidas despreocupadas, vidas da infância. Período de repouso para o espírito. Ensinam os luminares da espiritualidade. Verdade. Nós adultos temos muitos compromissos, muitos deveres, mas vez ou outra seria salutar que lembrássemos que fomos criança um dia e lembrássemos das tantas pequenas, grandes coisas que faziam nossa felicidade. E reprisar alguma delas, enriquecendo-nos com ouro de um dia de sol, os raios prateados da lua, o brilho exuberante das estrelas. Lembramos de nos encantarmos com uma clara noite de luar, uma noite quente de verão, os minúsculos grãos de areia da praia. Determos-nos para escutar o rugido do mar, o estrondo do trovão e o doce pipilar das avetisas na árvore em frente à nossa casa. Coisas pequenas, coisas grandes, coisas que fazem a grande diferença entre um dia insípido, sem graça alguma, e um dia cheio de cor, som e alegria. Um dia de monotonia ou um dia de trabalho prazeroso, de contatos amistosos, de intenso viver. Permitamos-nos reviver, por vezes, as alegrias da infância descontraída e despreocupada. Com certeza, haveremos de querer repetir e repetir. e nos sentiremos rejuvenescidos, infinitamente gratos a Deus por nossa vida. Bom dia!
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1: Oi, gente linda! Letícia Leal chegando com sua dose de inspiração no Guia Astral. Que bom ter você aqui para desvendar o que os astros reservam. Nesta primeira parte, vamos mergulhar nas previsões para Áries, Touro e Gêmeos. Vem comigo.
2: Áries, Touro, Gêmeos.
1: Áries é um momento para assumir as rédeas da vida financeira. Responsabilidades em evidência para decisões acertadas. Ressignifique o passado. Cor rosa, número 60.
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1: Touro. Momento positivo para decisões assertivas no desenvolvimento pessoal. O céu colabora com estudos ou viagens. Conecte-se com a nova fase. Cor caramelo, número 19.
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1: Gêmeos, examine suas posturas e conecte-se com um novo momento emocional. Vida profissional exige maturidade para encerrar processos. Autoconhecimento é a exigência. Cor preto, número 1. Daqui a pouco eu volto com as previsões para os próximos signos. Continue com a gente aqui no Guia Astral.
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0: 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Bom dia, boa manhã. Você ouviu aí o... Deixa eu pegar aqui a música. Boa manhã pra todo mundo. São 8h32 agora. João, Gustavo e Murilo e o Grelo. Postinho de gasolina. Pra fechar mais uma sequência aqui na nossa manhã. Ótimo feriado. Boa segundona aí pra todo mundo. 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
0: Bom, agora 8h35, atenção para esta nota de falecimento. A funerária e planos assistenciais Pax Mirassol comunica com pesar o falecimento de Sebastião Soares Filho. O corpo está sendo velado na Capela Memorial Elizabeth III, na Avenida dos Imigrantes, no Centro de Glória do Oeste. O sepultamento está previsto para hoje, dia 12, às 17 horas, no Cemitério de Glória do Oeste. A família enlutada, os nossos pêsames.
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1: Estamos de volta com Guia Astral.
0: Câncer, Leão, Virgem.
1: Câncer, sua fé e convicção são essenciais para as decisões. Projetos em destaque, organize com sócios ou parceiro. É um teste de sabedoria. Cor, azul claro. Número 50.
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1: Leão, decisões maduras para metas futuras e trabalho. Maturidade é essencial para resultados. Vitória se souber transformar o que precisa. Cor, cinza. Número 11.
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1: Virgem, encare mudanças como um bálsamo. Você sai da inércia com novas ideias. Caminhos ampliados para crescimento em outras cidades, até países. Estudos também. Cor, roxo. Número 9. Daqui a pouco eu volto com as previsões para Libra, Escorpião e Sagitário.
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3: Boa manhã, mais uma rodada de previsões, você ouviu aqui no nosso Bom Dia. Bom dia, Jacir Anjos, bom descanso, bom feriado pra você aí, boa segunda. Bom dia também pra Aparecida do Carmo, tá participando. Bom dia aqui pro Juninho, grande Celso, bom dia. Corinthians se deu mal ontem, rapaz, deu ruim pro Corinthians. Um abraço aí, viu, Celso? Ah, quero ouvir Amor de Violeno, tá mandando pra todos aí na casa do sogro dele, especialmente pra sua esposa Josiane. Valeu, Celso, um abraço, boa semana, bom descanso pra você aí, um bom feriado. Bom dia pra Eunice, bom dia, Eunice. Rodrigues, boa manhã pra você também aí, tá bom? Agora 8h39, tem Cleiton e Romário pra começar mais uma sequência.
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0: Joana Padroeira tocou aqui no nosso Bom Dia, 8 horas e 47 minutos agora.
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12: Oito e cinquenta.

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1: Vamos conferir agora as previsões para mais três signos, começando com Libra.
0: Libra, Escorpião, Sagitário.
1: Libriano, Libriana, vitórias através de atos sábios e justos na família. Seus recursos guardados te ajudam em decisões assertivas para resolver fatos kármicos familiares e até um imóvel pode ser tocado. Busque sabedoria, cura e justiça. Sua cor é branco, número da sorte 37.
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1: Para você de Escorpião, o céu aponta um novo momento nas relações, principalmente no casamento. Identifique essa fase com sabedoria e aceitação. Sua cor é vermelho, número da sorte, 2.
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1: E para Sagitário, é um dia para compreender fatores kármicos, buscando curas e ressignificação com pessoas próximas. Um novo momento te leva a posturas maduras no trabalho, na rotina e na sua vida financeira. Sua cor é marrom, número da sorte, 54. Daqui a pouco estaremos de volta com as previsões finais do Guia Astral. Não saia daí.
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3: Pois é, agora faltando 8 minutos para as 9. Daqui a pouquinho tem mais previsões astrais aqui na nossa manhã. Uma segundona maravilhosa para todo mundo. Bom descanso para você que tá aí de boa, curtindo o feriado. Bom dia para Elisalda, lá em Porto Esperidião. Tá participando com a gente aqui. Quero ver uma música do Balão Mágico, oferecendo pro filho, pros filhos Ana Vitória, Matheus, Davi e Samuel. Um feliz dia das crianças, abraços e beijos. Mamãe te ama muito. Elisalda de Porto Esperidião, desejando também para nós aqui um bom feriado. Valeu, obrigado pela companhia, viu, Elisalda? Bom dia, Vandro. Abençoada semana pra você e pra todos. Feliz dia das crianças pros meus netos, Luiz Miguel e Marcos Leandro. Pra minha afilhada Gleucilene também. Toca aí uma música do Balão Mágico. Marli de Jesus de Freitas mandou aqui também. Bom dia pra Edith. Edith Simão, tá ouvindo, ó.
4: Evandro, eu gostaria de ouvir aquela música Canta Nossa Senhora da Aparecida e oferecer pra todas as crianças. Que Nossa Senhora da Aparecida proteja todas as crianças do mundo e do Brasil. E você coloca o nome da Clara Vitória no sorteio, Evandro, Dia das Crianças.
3: Avisa aí que eu quero participar também do sorteio, Evandro. Não tô sabendo, não.
4: Que Nossa Senhora da Aparecida, que abençoe o nosso dia, nossa segunda-feira, que seja abençoada. Muita saúde, muita paz.
3: Valeu, tá meio atrasadinha, tá?
4: Bom dia, Evandro.
3: Bom dia. O sorteio foi na semana passada, Edith. Já foi. No sábado a gente revelou aqui os nomes já, tá? Um abraço pra você e obrigado pela companhia. Tá meio perdidinha no tempo aí. A Valdete também tá curtindo, tá indicando música, participando por aqui. Fala,
5: tudo,
3: Valdete.
5: Tudo bem com você? Gostaria de ouvir Gine Gene, ou Senhora Aparecida. E eu ofereço para minha mãe em Mirassol do Oeste. Vai também para minha irmã Ana Lúcia na Fazenda Dois Irmãos. Vai também para minha irmã Zenilda. E vai para meus filhos e para toda a minha família, para vocês todos aí da rádio. Tchau, muito obrigado.
3: Valeu!

0: A turma do Balão Mágico com Roberto Carlos aqui no nosso Bom Dia Conte é tão lindo. 9:01 agora, boa manhã, feliz dia das crianças aí pra todo mundo. 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
1: mesmo. 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
3: A indústria de frutas do Brasil busca expandir sua presença e conquistar novos mercados na Europa. E agora nossas frutas brasileiras estão de olho na Europa. A indústria nacional busca ampliar sua presença internacional e diversificar os destinos das exportações. Para isso, produtores e empresas participaram de um importante evento em Madrid, na Espanha, que aconteceu entre os dias 6 e 8 de outubro. Essa iniciativa faz parte do projeto Frutas do Brasil, uma parceria da Abra Frutas com a Apex Brasil. O presidente da Abra Frutas, o Aldir Promissia, destacou que a feira é uma excelente oportunidade para entender as exigências dos compradores internacionais e fortalecer as relações comerciais. Ele ressaltou que, além da qualidade, os importadores valorizam cada vez mais a origem dos alimentos e as práticas adotadas durante toda a cadeia produtiva.
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0: 96.
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2: Vamos conferir agora as previsões finais do Zodíaco.
1: Capricórnio, Aquário, Peixes.
2: Capricórnio, seu desejo de ser você mesmo impulsiona decisões assertivas. Entenda que suas escolhas trazem compromissos que podem afetar namoro, autoestima ou filhos. Sua cor do dia é o bege. E o número da sorte, 12.
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2: Aquário. Dia importante para decisões familiares ou de imóvel. Encare essa nova fase como presente para seu amadurecimento, pedindo curas emocionais. E não permita o medo. Sua cor é o prata. E o número da sorte, 23.
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2: Peixes. O amadurecimento pede objetividade com seu convívio e parentes. Aceite os fatos. Siga leve para o bom se aproximar. Alavanque seus projetos com sabedoria. Sua cor do dia é o vinho. E o número da sorte, 44. Muito obrigado pela sua companhia. Até a próxima.
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Bom dia pra Aparecida do Carmo, tá ligado? Tá indicando música, a professora Irene tá aí no Sonho Azul também ouvindo. Boa manhã, ótima segundona, bom dia pra Iraci Gonzaga. Ótima semana, viu gente? Bom feriado aí pra todo mundo. Roberto Carlos aqui, Nossa Senhora, 9h13.

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1: Muito bem, agora são 9h19. 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
1: Já de volta, boa manhã pra todo mundo, 9h22, uma ótima segunda, bom feriado pra todo mundo. Bom dia pra Eva Mello, tá indicando música por aqui também, quero ouvir uma do Rick Renner. Bom dia pra Silvana, Silvana, tem sorteio hoje não, Silvana, um abraço aí, boa manhã pra você, bom feriado, tá? Obrigado aí pela companhia também, só não tem sorteio, sorteio foi na semana passada, viu? O Alexandre Bruno Alves Gomes, de 31 anos, foi morto a tiros por um policial militar durante uma briga em uma casa noturna de Tangará da Serra. O episódio foi registrado na madrugada de ontem. Conforme o boletim de ocorrência, por volta das 3h30 da manhã, teve início uma discussão entre a vítima e o militar. Em determinado momento, a vítima avançou na direção do acusado, que sacou a arma e efetuou disparos na vítima. Quando a guarnição da Polícia Militar chegou ao local, a vítima não tinha mais sinais vitais. Como de praxe, em ocorrência com morte, a cena do crime foi isolada para o trabalho das equipes da Polícia Civil e da Perícia Oficial e Identificação Técnica Politec. O resumo da ocorrência disponibilizado para a imprensa não informa qual a medida adotada com relação ao policial acusado, se ele foi preso ou liberado, por exemplo. Tampouco a informação da sua idade, que é o básico nesse tipo de informação divulgada aí aos jornalistas, né? Por meio de nota, a Polícia Militar disse que o caso é investigado em âmbito criminal e e que foi instaurado o procedimento administrativo para apuração dos fatos. A PMMT reforça que não coaduna com abuso de autoridade, violência e nem outro tipo de crime cometido por parte de seus integrantes, diz trecho da nota. Em posicionamento divulgado nas redes sociais, a direção da casa noturna, chamada Brutus, informou que as imagens das câmeras de segurança foram preservadas e serão entregues para ajudar as autoridades na investigação.
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Esse é o Zezé de Camargo tocando aqui, eu duvido. Bom dia, 9 horas e 30 minutos agora. Ótima manhã, bom feriado pra você que tá de boa, bom descanso pra quem tá aí aproveitando, pra você que tá batendo perninha por aí também, obrigado pela carona, pela sintonia, tudo de bom aí, viu? 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
0: 9:34.
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9: Bom, agora são 9:34. Já estamos de volta aqui com o nosso Bom Dia. Uma ótima manhã, boa segunda-feira, bom comecinho de semana para todo mundo. O Papa Leão XIV, de 71 anos, será internado amanhã de manhã para cirurgia de retirada de um nódulo no pulmão, informou o Vaticano. O Vaticano disse que a internação ocorre antes do meio-dia no Hospital Gemelli, em Roma, mas não informou a data da operação. Leão XIV afirmou no Angelus que o nódulo foi detectado cedo está bem localizado. Matheus Bruni estimou recuperação pós-operatória em cerca de uma semana. Melhoras aí para o pontífice. 9:35.
0: Nesse clima, a primavera tá no ar.

Claudinho e Bochecha tocando aqui na nossa manhã. Fico assim sem você. Bom dia pra todo mundo, 9h45. Abraço pro meu amigo Nenzão, grande Edinaldo, pra Vanusa. Um abraço aí pra toda a família. Voltando lá pra Campo Novo. Tá dando uma carona pra gente, tá ouvindo. Obrigado pela sintonia, tudo de bom aí, viu, Edinaldo? Faltando 14 minutos agora pras 10. Já já tem mais músicas aqui.

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4: Seu espaço para ficar por dentro de tudo que rola no mundo dos esportes. A Copa do Mundo Feminina de 2027, que será aqui no Brasil, registrou um número recorde de inscrições para seu programa de voluntários.
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4: A Copa do Mundo de 2027, com sede aqui no nosso país, superou todas as expectativas no programa de voluntariado. Foram, pasmem, 161 mil candidatos de 183 países diferentes, um número que é mais que o dobro dos 68 mil registrados na edição de 2023, que aconteceu lá na Austrália e na Nova Zelândia. Desses impressionantes números, cerca de 6 mil voluntários serão de fato selecionados para atuar durante o torneio. É interessante notar que as mulheres representam uma grande maioria, com 58% das inscrições, enquanto os homens somam 39%, e pessoas não binárias ou de outros gêneros correspondem a 3%. A participação brasileira é, como esperado, bastante expressiva, com 83% dos candidatos vindo do nosso país, com destaque para as cidades de São Paulo, Rio de Janeiro e Brasília.
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2: 9:51.

Bom dia, Coach!

0: Rams, a música do Ed Sheeran tocou aqui no nosso Bom Dia Cote. Fechamos mais uma sequência, mais uma hora também foi pro espaço aqui na nossa manhã de segundona, 10:01 agora. 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
2: O Plano Safra começa com uma queda de 30% no crédito. Nos três primeiros meses, que compreendem julho e setembro, os desembolsos pelas linhas tradicionais do crédito rural somaram 80 bilhões de reais, um valor que representa um tombo de 30% em comparação com o mesmo período do ano passado.
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15: 10:05

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1: Maravilhoso dia para você, tudo bem? Como estamos? Hoje é um dia muito especial, um dia gostoso, um dia cheio de doces. Alegria, muita risada, choro também, né? Por quê? Porque essas crianças de hoje em dia não param quietas, meu Deus do céu, todas serelepes pra lá e pra cá, pirulitando pra todo lado, isso é que é energia. Hoje é o dia das crianças, e aí, você é uma eterna criança? Me diz aí, por favor. Olha, eu vou dizer pra você de verdade, viu? Ah, Cris, ó, segredo, vou até falar mais baixinho aqui, ó, não conta pra ninguém não. Quem me conhece sabe o quanto eu sou brincalhona, o quanto eu gosto de brincar com as minhas filhas, meu Deus, às vezes nós pegamos fogo lá em casa. Uhum. É as brincadeiras mais saudáveis que existe. É jogar água no chão, sabão e fazer aquele verdadeiro escorrega. Ah, sim. Ali todo mundo se diverte, passa o dia gostoso, brincando. E depois faz aquela pipoca, assiste um filme. Ou se não, vai pra cama, fica lá conversando. É, eu vou contar pra vocês outro segredo da minha casa, lá da minha casa. O segredo é que às vezes não. E sempre acontece isso. Nós vamos dormir e às vezes começamos a contar as coisas que acontecem durante o dia. Ali só dá risada. Às vezes é 1 hora da manhã, a gente tá rindo pra tudo quanto é lado. E aí, quem é que dorme? 1 hora da manhã, todo mundo acordado, dando risada até não querer mais, sabendo que no outro dia... Tem que levantar cedo, tem que trabalhar, tem atividades a serem feitas, mas enfim, eu vou falar uma coisa pra vocês. Esse tempo passa muito, mas muito rápido. E se nós não estivermos realmente um tempo pra ficarmos com as nossas crianças, pra brincarmos com elas, vai chegar, sabe, o fim da nossa vida e a gente vai acabar se arrependendo. É verdade. Eu falo isso de que eu já ouvi tantas histórias de tantas pessoas, de tantas famílias que dizem assim, olha, se pudesse voltar no tempo, eu brincaria um pouquinho mais com os meus filhos, com os meus netos. Eu sei que nós temos muitas atividades a serem feitas. Ah, eu concordo muito com você. Nós adultos, nós temos uma infinidade de coisas a serem feitas todos os dias. E ultimamente parece que cada dia mais vem mais um sobrepeso sobre nós, né? Mais responsabilidades, mais coisas a serem feitas. Mas deixa eu te contar aqui um segredo que vai te levar, assim, para um outro nível e vai te deixar muito mais tranquilo, tranquila durante a semana. Brinca um pouquinho com o teu filho. Nem que seja 30 minutos, 1 hora. Se tiver menos tempo que isso, não tem problema. Passe um tempo ali com teu filho, com a tua filha e veja depois a diferença. Vocês vão entender o quanto é importante a vida dos pais, a vida daqueles que são cuidadores, a presença dessas pessoas na vida destas crianças. Sim, é muito importante. Elas vão levar consigo aquilo que o pai, a mãe, os irmãos viveram. Eles não vão levar consigo os presentes caros, as roupas caras, que é importante ganhar os presentes, os brinquedos, tudo que a gente tem que dar para o nosso filho é muito importante, mas nada dá conta do que é a presença, tá certo? Faz esse teste, depois me conta, ou depois registra, marca aqui a Cris, que eu quero saber como que foi o seu dia com as suas crianças, tá bom? Hoje, nós vamos ler o texto bíblico que está lá em Mateus 19, versículo 14. Mateus 19, 14, que diz assim, deixai vir a mim as crianças e não impeçam, pois o reino dos céus pertence aos que são semelhantes a ela. Jesus mostrou que as crianças têm um lugar especial no seu coração, enquanto algumas pessoas tentam impedir que elas cheguem perto dele. Jesus diz que elas deveriam se aproximar. E isso nos ensina que Deus se importa com cada criança. Ele conhece o seu nome, seus sonhos, os seus medos e até aquelas coisas que você não consegue parar ou contar para ninguém. Você não precisa ser perfeito para ser amado por Deus. Você pode chegar até Ele exatamente como é, quando está feliz, quando está triste, quando está com medo ou quando precisa de ajuda. As crianças também nos ensinam algo muito bonito: confiar. Uma criança pode segurar a mão de alguém em que confia e caminhar sem saber exatamente para onde está indo. Assim também podemos confiar em Deus, sabendo que Ele deseja cuidar de nós. Talvez você esteja passando por alguma situação difícil e talvez esteja triste porque alguém falou algo que machucou o seu coração, porque sente saudade de alguém ou porque alguma coisa está acontecendo na escola ou em casa. Você não precisa guardar tudo sozinho. Converse com alguém adulto que você confie e conte o que você está sentindo. Deus também pode cuidar de você através das pessoas que Ele coloca ao seu lado. Guarde isso no seu coração, criança. Eu sou amado por Deus. Posso falar com Ele e nunca preciso enfrentar os meus medos sozinho. Feliz Dia das Crianças!
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2: Todo lugar é comum, até Jesus passar por ele. E Jesus está aqui nessa noite. Esse lugar está sendo

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1: Muito bem, agora são 10h21. 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
0: 10h24.
7: E 24, de volta ao nosso Bom Dia, tem Marcos e Belucci para começar mais uma sequência. Boa manhã, bom feriado aí para todo mundo.

0: Cult FM 10h29, a música do Fred Fabrício, você não cuidou. Tocando pra fechar mais uma sequência aqui na nossa manhã. Ótimo dia pra você aí, tudo de bom na segunda, bom feriado pra você que tá aproveitando, tá descansando aí, tá? 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
0: Bom, agora 10h33. 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
2: 10h35.
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4: Já de volta, pra você que tá aí nas cozinhas, preparativos do almoço, já na segundona, feriado, né? Nada de folga. Tudo de bom aí, obrigado pela companhia, boa manhã. Pessoal aí nos botecos também, aproveitando, já colocando o papo em dia em plena segundona. Bom feriado pra todo mundo aí, viu, gente? Olha, o programa Tolerância Zero às Invasões de Terra do Governo do Estado de Mato Grosso e coordenado pela Secretaria de Segurança Pública, a SESP, frustrou 12 tentativas de invasão de terras no estado entre janeiro e setembro de 2026. Esse número resultou na condução de 43 pessoas à delegacia e na apreensão de 15 armas, sendo 5 de fogo e 10 brancas, facas, facões, machados, entre outras. Desde que foi criado em março de 2023, o programa evitou 74 invasões, com a prisão de 400 participantes, além de apreender 49 armas de fogo e 39 armas brancas. Nesses 3 anos e meio de tolerância zero às invasões, a SESP registrou tentativas de ocupações ilegais de propriedades em 43 municípios. Desse total, 16 tiveram mais de uma ocorrência. O município de Cuiabá lidera o ranking, com 7 casos frustrados, seguido de Santo Antônio de Leverger, com 6 ocorrências. Chapada dos Guimarães e São Félix do Araguaia tem cada um 4 registros e aparece em terceiro lugar. Em Cocalinho, Rondonópolis e Poxoréu, as ações policiais preveniram 9 invasões, sendo 3 em cada um. Na lista dos municípios onde ocorreram 2 tentativas de invasões estão Alto Garças, Comodoro, Confresa, Juruena, Nossa Senhora do Livramento, Novo Mundo, Pontes e Lacerda, Ribeirão Cascalheira e Várzea Grande. O Tolerância Zero às Invasões de Terras é um programa mato-grossense que serve de referência para o país. Não permitir ocupações ilegais é defender o direito à propriedade e trabalhar pela manutenção da paz no campo. Essa ação rápida e integrada das forças de segurança, exercida com base na legislação brasileira, está garantindo tranquilidade ao pequeno e grande produtor nos 142 municípios, avalia a secretária de Segurança Pública, Coronel PM Suzane Tamanho. 10h38.
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6: O nome dela é Flash, hein?

0: Felipe Ferrari tocando aqui. Salve ela, Deus. Bom dia, 10h47. 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
2: Nossa Senhora do Brasil. Fonte de amor e luz. Mãezinha, interceda por nós.

Que Deus abençoe. E será, já está abençoando cada um de vocês. E feliz aquele que tem fé.

0: Obrigado, gente.
1: Obrigado.
0: Ele não chorou.
1: Valeu, gente.
2: Bora dar um up nesse clima. A primavera tá no ar. Com...

0: Mentira. FM, boa manhã, Ferrugem, interessante, tocando aqui, hora de fazer a nossa pausa, para daqui a pouquinho, a partir das 11 da manhã, a transmissão aí do horário eleitoral gratuito, nosso Bom Dia Conte retorna com você às 11 horas e 10 minutos, tá? 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
2: Os estoques de milho estão em alta e o Departamento de Agricultura dos Estados Unidos deve reavaliar o uso do cereal para a ração. O Departamento de Agricultura, o USDA na sigla em inglês, deve reduzir sua estimativa sobre quanto milho será usado para a ração. Isso acontece porque os estoques do cereal estão em avanço. Essa revisão do USDA é aguardada com bastante atenção pelo mercado e pode indicar mudanças importantes para o setor.
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7: 11 horas e 10 minutos. Encerramos então aqui a transmissão do horário eleitoral gratuito. Nosso Bom Dia Conte de volta, seguindo com você até meio-dia. Tony Alisson, Colo de Mãe, tocando aqui.

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2: E aí, gente? Chegou a hora do nosso encontro diário com o mundo das emoções, aqui no Novelas. E já vamos mergulhar de cabeça em A Nobreza do Amor. Mirim recompensa Severino e mente para Virgínia. Tudo para ir ao encontro de Alica. E o pior acontece. Ele a sequestra. Que choque! Alica, Tonho e Omar correm contra o tempo, se preparando para fugir para Recife, com o apoio de Januário. Diandal, exigente, cobra de Mirim sobre o paradeiro de Alica. Caetana está super preocupada com Tonho, mas Dona Menina tenta acalmá-la. Para dar um respiro, Gamba engana Pascoal e liberta Zuri. E Binta recusa ajudar Dâmia, que busca apoio nos rebeldes. São muitas emoções. O que será de Alica? Fique ligado. Em instantes, destaques da novela Por Você.
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15: E 21.

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1: César e Paulinho, Amor Além da Vida, indicação da Marlene Jesus. Oi, Marlene, bom dia, boa manhã, bom feriado pra você, bom começo de semana aí, tá? Agora 11 horas e 31 minutos, olha, cuidado onde você está fazendo os seus exames de laboratório. 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
4: E estamos de volta. Agora é hora de mergulhar nos acontecimentos do capítulo de hoje de Por Você. Leandra finalmente aceita o pedido de casamento do Vitor. Que emoção! Mas Amargou confidencia a Lucas um medo terrível de estar doente. E Gabriel questiona o preconceito de Vanessa com a união de Leandra e Vitor. Ainda tem mais. Próspero se emociona contando sobre o trabalho com Melinda. E Clemente decide atuar na palhaçaria com ela. Que dupla! A confusão aumenta quando Mike abre uma barraca de crepe, irritando Toy, que ainda descobre o noivado de Leandra. E pra fechar, na noite de karaokê, Juarez faz uma descoberta que vai deixar a gente de cabelo em pé. Não perca! Em instantes, a gente volta com os destaques da novela Quem Ama Cuida. Fica ligado!
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1: Muito bem, agora são 11 horas e 34 minutos. 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
5: 11:36.

manhã. Horário de almoço para todo mundo. Um bom feriado para você aí. Agora são 11 horas e 36 minutos. Aposentados e pensionistas do INSS, o Instituto Nacional do Seguro Social, que tiveram descontos indevidos em seus benefícios, podem receber o dinheiro de volta. O prazo para a restituição, entretanto, depende da origem da cobrança em determinadas situações. O pagamento ocorre até 3 dias úteis. Em outras, a instituição financeira tem até 30 dias para devolver os valores. As regras são diferentes para descontos de mensalidades associativas e cobranças relacionadas a empréstimos consignados. Por isso, o primeiro passo é identificar qual desconto aparece no extrato do benefício. No caso das mensalidades associativas, o governo federal mantém disponível a adesão ao acordo de ressarcimento para beneficiários que contestaram as cobranças dentro do prazo e foram considerados aptos a receber a devolução. Já para descontos indevidos relacionados a operações de crédito consignado, a Lei 15.327/2026 estabelece regras específicas de restituição pelas instituições financeiras. 11:37.

0: Fafá de Belém, Nossa Senhora, bom dia pra você, 11h46.
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2: 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Estamos de volta. Que alegria ter você aqui no Novelas. Prepare o coração, porque vamos mergulhar nas emoções de quem ama, cuida. No capítulo de hoje, a Pilar mandou Tom não falhar na missão e ele já avisou que rastreou o carro do Pedro. Yuri, esperto, percebeu a trama de Pilar e contou tudo para Adriana. O Joel notou a inveja da Diná pela Francesca. Otoniel se negou a falar com Enéas e Mau Mau recebeu flores de Fernando. Mas o drama pegou com Helenice, trancada por Tom, que ainda se recusou a denunciá-lo. André aceitou investigar o passado de Diná e Tom, com seus comparsas, seguiu o carro do Pedro. Quanta tensão! Ufa, que capítulo eletrizante! Nossa parte chegou ao fim. Muito obrigada pela companhia e sintonia. Fique ligadinho nas novelas e a gente se encontra na próxima edição do Novelas. Um abraço e até lá!
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do Amazonega Santa Maria. Para fechar a edição de hoje aqui do nosso Bom Dia, deixando para você um forte abraço, que você aproveite aí o seu feriado. Amanhã a gente se encontra às 8 da manhã para mais um Bom Dia Conte por aqui. Valeu, pessoal. Tudo de bom. Até amanhã. Tchau.

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2: A inflação da baixa renda registrou 0,82% em setembro. A gente vê que a inflação da baixa renda, aquele dado que reflete diretamente no bolso de quem mais precisa controlar os gastos, ficou em 0,82% agora em setembro. É um número que a gente precisa prestar atenção, porque impacta diretamente a cesta básica, os serviços, tudo que faz parte do dia a dia de quem tem um orçamento mais apertado, né? Essa é uma notícia que a gente acompanha de perto para entender como o custo de vida está se comportando para essa parcela da população.
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0: Meio-dia e três.
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3: Segunda-feira, 12 de outubro de 2026, está começando no seu rádio a edição 4.856 do Jornal Mato Grosso no ar, o maior programa de rádio jornalismo do estado de Mato Grosso.
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3: Eu sou Mariana Ramon e destaco as principais notícias de hoje para você que nos acompanha por uma das dezenas de emissoras de rádio que veiculam o Jornal Mato Grosso no ar. Mulher desce de carro e entra em loja pedindo ajuda contra a violência doméstica. Criminoso invade residência e tenta abusar de jovem. Levantamento mostra que Cerrado perdeu 10 milhões de hectares em Mato Grosso. Ministra Carmen Lúcia fará a abertura da Semana do Conhecimento na UFMT. Líder de governo em Mato Grosso garante união no próximo mandato. A entrevista da semana desta segunda-feira é com Mauro Mendes, senador eleito por Mato Grosso.

0: Agora uma breve reflexão que está no livro de 1 Coríntios, capítulo 13, versículo 13.
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0: Assim, permanecem agora estes três: a fé, a esperança e o amor. O maior deles, porém, é o amor.
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0: Caso você queira interagir com nossa equipe, entre em contato conosco pelo e-mail jornalmatogrossonoar@gmail.com. Faremos nosso primeiro intervalo e voltaremos com as notícias.
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0: Meio-dia e 10.
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3: Abrimos este bloco de notícias com a previsão do tempo para o estado de Mato Grosso.
2: Chuva ou sol, frio ou calor, vamos de previsão do tempo.
3: Segundo a agência Climatempo, Clima e Previsão, o tempo nesta segunda-feira em Mato Grosso vai ser de muito sol e muitas nuvens, com possíveis pancadas de chuva à noite. A temperatura no estado permanece estável e terá a mínima de 20 e máxima de 40 graus.
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3: Um homem foi preso em Juína após ser acusado de violência doméstica contra a esposa. Com ele, foram apreendidas armas de fogo e munições. Os detalhes na reportagem do Rômulo Bessa.
4: O caso foi registrado no bairro Morada do Bosque, quando uma jovem de 18 anos de idade conversava pelo telefone com amigos em um quarto no andar de cima da residência. Ainda não há informações oficiais de como o criminoso conseguiu entrar na residência. Mas ao perceber a presença estranha, a vítima começou a planejar uma saída. Rapidamente, a polícia militar foi até o local, mas o suspeito já havia fugido. O sargento Keuciano deu detalhes sobre o momento.
5: Chegou do serviço, entrou na sua casa, foi deitou no seu quarto, no segundo andar da casa dela, sozinha na casa. Aí ela viu um vulto na porta, achou que era mãe, mas quando ela foi verificar, era um indivíduo lá que estava olhando pelo buraco da fresta da porta, ela estava olhando ela. E na hora que ela percebeu que era uma pessoa desconhecida, ele entrou para dentro, tentou agarrar ela se defendeu, conseguiu desvencilhar dele e mesmo assim ele conseguiu trancar a porta do quarto. Aí ela teve que pular a janela do segundo andar e sair correndo pedindo socorro.
4: Segundo a polícia, o suspeito chegou a ser perseguido por vizinhos, familiares e amigos, mas adentrou em uma área de mata e sumiu. A mãe da vítima, que não quis se identificar, contou como a filha conseguiu sair do local.
6: No caso, ela estava sentada na cama, aí deitou já com a mão na boca dela. Fica quieta, colabora comigo, que é melhor. Aí ela mexe com drone, piloto de drone, ela tem força, né? Aí ela foi dar uma cotovelada nos peitos dele, ele recuou um pouco. Quando ele recuou, ela deu com os dois pés nele, jogou ele no canto da parede, ele bateu a cabeça, né? E caiu desmaiado. Foi na hora que ela levantou e correu. Ele tinha trancado a porta de casa com a chave por dentro, e como a nossa casa é segundo piso, é no sobrado, ela saiu pelo telhado, na janela pelo telhado.
4: Ainda segundo a mãe, a filha ficou muito abalada.
6: Ela não tá bem, né? Ela tá muito nervosa, porque ela é uma menina que não nem namora, na verdade. Então, isso aí pra ela foi um trauma grande. Então, se pega ele, ia mostrar pra ele, hein? Como que faz?
4: Segundo a família, a fechadura da residência estava com problema. A Polícia Civil investiga o caso. De Sorriso, Rômulo Bessa, para o Jornal Mato Grosso no Ar.
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3: O levantamento revela a dimensão da perda de vegetação do Cerrado em Mato Grosso. São 10 milhões de hectares a menos. O dado acende um alerta sobre o avanço do desmatamento e os impactos sobre um dos biomas mais importantes do país. Confira os detalhes com o Sérgio Pastor.
7: O avanço da ocupação humana e a transformação da paisagem natural estão reduzindo a vegetação do Cerrado brasileiro. Um levantamento do MAP Biomas mostra que entre 1985 e 2025, o bioma perdeu 13 milhões e 900 mil hectares de vegetação nativa nas áreas próximas a rios e outros cursos d'água. A extensão equivale a mais de um quarto de toda a vegetação convertida para outros usos nesse período. A perda preocupa porque a vegetação às margens dos rios funciona como uma proteção natural. Ela ajuda a conservar o solo, reduz a erosão e impede que sedimentos cheguem aos cursos d'água. Sem essa cobertura, aumenta o risco de prejuízos à qualidade e à disponibilidade de água, além de maior vulnerabilidade e períodos de seca e chuvas intensas. Bárbara Costa, analista de pesquisa do Instituto de Pesquisa Ambiental da Amazônia, explica a razão do problema.
0: A estação da seca e a estação da chuva, elas são bem marcadas, e durante a estação da seca, os rios eles são abastecidos exatamente por essa água que infiltra por conta do papel que a vegetação nativa presta. Então, se a gente remove isso durante um período de seca, então a gente tem um pouco menos de água disponível, e aí isso traz impactos não só para o abastecimento e produção agrícola ali nas proximidades desse rio, mas também pensando no abastecimento urbano e na própria qualidade hídrica que a gente tem no bioma.
7: A expansão da agropecuária está entre os principais fatores dessa transformação. A área ocupada por atividades agropecuárias no Cerrado passou de 46 milhões e 700 mil hectares em 1985 para 97 milhões e 900 mil hectares em 2025. Em Mato Grosso, onde o Cerrado divide espaço com a Amazônia e o Pantanal, a conservação da vegetação nativa é estratégica para proteger os recursos hídricos e manter o equilíbrio ambiental. Bárbara Costa destaca a importância do bioma para Mato Grosso e alerta para perda.
0: O estado como um todo, ele perdeu mais ou menos 10 milhões de hectares de vegetação nativa, né? E essa perda, então, ela representa mais ou menos 20% de tudo que a gente perdeu de vegetação nativa no bioma inteiro. O estado de Mato Grosso, ele tem uma parcela muito importante do que a gente ainda tem de remanescente de vegetação nativa no bioma, mas também porque ele está numa posição estratégica que liga o Cerrado com outros biomas, como o Pantanal e a Amazônia, por exemplo.
7: O desafio é conciliar a produção agropecuária com a preservação das áreas naturais, especialmente nas margens dos rios, fundamentais para a segurança hídrica e para a sustentabilidade da própria produção rural. De Brasília, Sérgio Pastor, para o Jornal Mato Grosso no Ar.
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3: Uma jovem passou por um susto em Sorriso. Ao ter a residência invadida por um criminoso que tentou abusá-la, ela conseguiu fugir do local. Mais informações na reportagem do Rômulo Bessa.
4: A polícia militar foi acionada por uma equipe de funcionários de uma loja revendedora de tratores em Juína. De acordo com relatos dos funcionários, uma mulher entrou na loja bastante nervosa. E na sequência, o suspeito, que seria o marido dela. Os profissionais impediram que a discussão continuasse e acionaram a polícia. O suspeito saiu do local e foi encontrado posteriormente em uma residência. O sargento Catarino, da Polícia Militar, falou sobre o caso.
8: Diante do fato, as guarnições deslocaram até o endereço, né? E deparamos com a vítima, onde ela relatou que eles teriam discutido, né, nesta data, por questões de ciúmes, né? E que ele teria saído com ela no carro. E no momento que estava com ela no carro, ele ameaçou ela com um canivete, né? E que ele pegou o carro e estava dirigindo em zigue-zague, né? E que ali, próximo da loja, ela conseguiu descer do carro. Ele parou e ela desceu.
4: Armas de fogo e munições foram encontradas na casa do casal. Segundo o policial, a vítima alegou sofrer ameaças no relacionamento.
8: Ela relata que não é a primeira vez que ele a agride, que, segundo ela, constantemente é vítima de agressões físicas, de ameaça, né? Inclusive, ela relatou que ele possui arma de fogo, né? Aí nós fizemos diligência, deslocamos até o endereço dele, onde estava trancado o portão. No momento, ele não queria abrir o portão da casa, né? Por intermédio de conversa, ele abriu a porta. Adentramos a residência, onde foi abordado. No momento, ele não reagiu. Foi feito a busca na residência, localizado as armas, né? Inclusive, ele tinha uma 9mm e uma calibre 12.
4: O suspeito foi preso e levado para a Delegacia de Polícia Civil de Juína para que os procedimentos necessários fossem realizados. De Sorriso, Rômulo Bessa para o Jornal Mato Grosso no Ar.
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3: O deputado estadual Dilmar Dal Bosco destacou em entrevista união entre a Assembleia Legislativa e governo do Estado e defendeu continuidade do trabalho em Mato Grosso. Confira os detalhes na reportagem do Jota Passarinho.
9: O deputado estadual reeleito Dilmar Dal Bosco, do União Brasil, líder do governo na Assembleia Legislativa de Mato Grosso, destacou o papel do parlamento estadual no apoio às ações do executivo e afirmou que espera a continuidade do diálogo entre os dois poderes na próxima legislatura. O parlamentar pontua que a colaboração entre deputados e governo foi importante durante as gestões de Mauro Mendes e Otaviano Piveta, contribuindo para a tramitação de projetos voltados ao desenvolvimento do Estado.
10: Eu sempre falei que a Assembleia Legislativa foi muito importante. A Assembleia Legislativa ajudou muito o governo do Estado de Mato Grosso, tanto como aí a condução do próprio presidente Max, que ajudou em todos os trabalhos, Botelho quando estava. Então todos nós fizemos um grande trabalho. A Assembleia, mesmo a oposição, ajudou o governo do Estado, porque pôs seu posicionamento.
9: De acordo com Dilmar, o diálogo entre os parlamentares permitiu discutir propostas e, em algumas situações, até modificar a redação de projetos. O deputado também citou a atuação da Assembleia na abertura de recursos orçamentários para obras de infraestrutura e destacou que a nova composição do parlamento poderá manter a articulação com o executivo para aprovar iniciativas de interesse da população mato-grossense. Questionado sobre a possibilidade de continuar na liderança do governo, função que exerce há mais de uma década, Dilmar afirmou que ainda não conversou pessoalmente com o governador reeleito Otaviano Piveta sobre o assunto. Ele ressaltou que a decisão caberá ao chefe do executivo, que também poderá avaliar mudanças no secretariado para um novo mandato.
10: Eu estou tranquilo, fiz meu papel, trabalhei, ajudei meu estado de Mato Grosso e ajudei o governo. Então, a liderança depende do governador Otaviano Piveta, eleito agora no último dia 4, que siga aí o novo mandato dele administrando nosso estado.
9: Dilmar Dal Bosco atua como líder do governo de Mato Grosso há mais de 12 anos. E mantém uma sintonia harmônica com os demais deputados, sempre visando os interesses do Estado e da população. De Cuiabá para o Mato Grosso no Ar, J. Passarinho.
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3: A ministra Carmen Lúcia do Supremo Tribunal Federal, STF, confirmou sua participação à abertura da Semana do Conhecimento UFMT 2016 no Teatro Universitário, no campus de Cuiabá. Confira os detalhes na reportagem do Sérgio Pastor.
7: A ministra Carmen Lúcia do Supremo Tribunal Federal estará em Cuiabá na próxima terça-feira para proferir a palestra Ciência e Democracia – Caminhos para a Equidade. A ministra será a primeira pessoa a receber a Laurea Ordem Universitária do Brasão da Universidade Federal de Mato Grosso, homenagem oferecida em razão da sua atuação no debate sobre os direitos das mulheres e sobre a igualdade de oportunidades. Carmen Lúcia é a única mulher na Suprema Corte brasileira. A reitora da Universidade Federal de Mato Grosso, a professora doutora Marluce Souza, destacou a importância da participação da ministra no evento.
11: Estaremos com a ministra Carmen Lúcia para que ela faça a abertura da Semana do Conhecimento. Isso para nós é grandioso. Nós contaremos com a presença de uma autoridade importante no momento brasileiro.
7: A Semana do Conhecimento será realizada de 13 a 19 de outubro e reúne em uma programação integrada atividades de pesquisa, extensão e diferentes saberes produzidos e compartilhados pela comunidade universitária. A programação integra a 17ª Mostra de Extensão da Graduação e a Mostra de Extensão da Pós-Graduação, que serão realizadas no dia 15 de outubro, a partir das 8 horas, no Teatro Universitário, com o tema Mulheres que Transformam – Saberes, Territórios e Futuros. Também faz parte do evento o 34º Seminário de Iniciação Científica e Tecnológica com o tema Ciência Delas, Mulheres na Iniciação Científica, realizada no Camp do Araguaia, Sinop, Cuiabá e Várzea Grande. De Brasília, Sérgio Pastor, para o Jornal Mato Grosso no Ar.
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3: 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Após o intervalo, voltaremos com a entrevista da semana.
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0: 12:26.
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3: O Jornal Mato Grosso no ar volta agora com a previsão do tempo para a capital mato-grossense.
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3: Segundo a agência Climatempo, Clima e Previsão, o tempo nesta segunda-feira em Cuiabá vai ser de sol e muitas nuvens, com possível garoa no período noturno. A temperatura na capital permanece estável e terá a máxima de 36 graus.
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3: A entrevista da semana desta segunda-feira é com o ex-governador de Mato Grosso e senador eleito Mauro Mendes. Na primeira parte da conversa com Vanderlei Munhoz, ele relembra os desafios da campanha eleitoral, os ataques enfrentados e a convicção de quem acredita no trabalho realizado à frente do governo de Mato Grosso. Mauro Mendes também fala sobre o apoio ao governador eleito Otaviano Piveta, a alegria de ver sua esposa, Virgínia Mendes, eleita deputada federal e as expectativas para a nova etapa de sua trajetória política agora no Senado em Brasília. Confira.
4: Mauro, sempre uma honra recebê-lo, seja muito bem-vindo.
5: Obrigado, Munhoz, é um prazer estar aqui contigo, falando com você, mas falando com todos vocês que nos acompanham nesse momento aí, nos diversos cantos do nosso Mato Grosso.
4: Já conseguiu descansar, processar o que aconteceu aí nas últimas 24 horas?
5: Munhoz, nada melhor que uma noite de sono bem dormido. Graças a Deus, ontem, por volta de 11 horas, comemoramos um pouco, tal, conversamos com alguns amigos, respondemos algumas mensagens, tenho que responder muitas ainda hoje, né? Mas eu dormi bem, como sempre faço, graças a Deus, né? Acordei muito animado para trabalhar, para tocar a vida em frente e, claro, processando aí os resultados que vieram das urnas e amplamente favoráveis a nós e ao nosso grupo.
4: Você vem da roça, e na roça a gente tinha um ditado: barba, cabelo e bigode. Mauro, Virgínia, Piveta, Fábio e um grande número de aliados, tanto na Assembleia quanto na Câmara Federal.
5: Olha, importante, eu acho que foi uma vitória maiúscula, né? Eu fico muito feliz, acima de tudo, uma vitória que mostra muito claramente que a população ela cansou de muita conversa, de muito blá blá blá e pouco resultado. Exatamente ao contrário disso, nós trabalhamos muito em Mato Grosso nesses mais de 7 anos, quase 8 anos já. Eu, Piveta e uma equipe que nós montamos, pegamos um estado quebrado e entregamos muita coisa nesse período. Graças a Deus foi reconhecido, eu acho que é por isso que nós tivemos essa expressiva votação, eu, Piveta e muitos dos nossos aliados.
4: Mauro, desde a Prefeitura de Cuiabá, você sempre foi bastante comedido na hora de anunciar suas decisões de dar um passo a mais na política ou não. Lá na Prefeitura, quando todo mundo esperava que você iria para uma reeleição com uma aprovação incrível, você recuou. No governo de Mato Grosso foi a mesma estratégia do primeiro para o segundo mandato, você ponderava muito, colocava muita família nessa discussão e também para o Senado. O Mauro disse assim, deu a certeza absoluta de que estaria no Senado no último momento. É uma estratégia ou é uma cautela mesmo de quem gosta de saber onde está pisando?
5: As duas coisas, Munhoz. Eu gosto de saber onde está pisando e também eu tenho as minhas estratégias, né? E estratégia você não conta para ninguém, porque se você conta, os adversários vão se apropriar disso e fazer disso uma vantagem a favor deles. Então eu normalmente eu converso muito com Deus, converso comigo mesmo, converso com alguns parceiros, aliados, e muitas vezes mantenho até em sigilo alguns dos meus pensamentos e das coisas que eu pretendo fazer. E isso foi talvez um dos bons fatores de sucesso do nosso governo, porque eu pensava muito, conversava pouco e focava as minhas energias para poder trabalhar e entregar resultado. Na política também não é diferente. Alguns brincam, né, e dizem que eu gosto de jogar parado, parece que eu estou parado no jogo, né? Entretanto, eu estou observando os adversários, os erros que eles estão cometendo, as bobagens que eles estão falando, e ali eu estou traçando os meus planejamentos, o caminho que eu pretendo seguir.
4: Bom, e aí, quando você decidiu que realmente seria candidato ao Senado, e você passou o bastão para o Piveta, até ali o Mauro tinha uma certa tranquilidade. Aí vem uma pré-campanha bastante turbulenta, eu diria que até mais do que a campanha em si, É uma realidade na sua percepção ou não?
5: Na verdade, muita fumaça, né? Muita fumaça feita pelos adversários, muita mentira, muita fake news, muitas distorções da realidade, né? Foram as tentativas dos meus adversários, mas todas frustradas. Nada resiste a Deus, nada resiste a um trabalho sério, nada resiste àquilo que nós fizemos. E aí o resultado final está aí. Eles produzem barulho, mas não produzem resultado. Eu trabalho quieto e colho o resultado que eu plantei ao longo de mais de 7 anos.
4: Mas por que você acha que houve tanto ataque na pré-campanha? Tentaram desestabilizar você de várias maneiras.
5: Desespero, Munhoz. E tentativa frustrada de quem nunca construiu nada, que não tinha muito o que apresentar. Então precisava criar narrativas ou criar fatos, mesmo que fossem mentira, ou falsas verdades distorcidas para tentar, né, criar uma cortina de fumaça e me prejudicar. Ninguém é bobo mais para cair nessas bobagens.
4: E isso é uma realidade, porque hoje a velocidade com que a informação gira, ela chega em todas as regiões do estado, em todas as regiões do Brasil, e chegava onde o Mauro tinha feito entrega nos últimos anos como governador, onde você, o seu governo esteve presente. Isso dava um efeito negativo daquilo que chegava lá?
5: Munhoz, para cada mentira que eles contavam, eu tinha aí 10 obras, 100 obras para mostrar. Então é muito difícil, né, contra realidades inquestionáveis, você vir com narrativas falsas que não colavam perante a população. Então, quando eles contavam uma mentira, eu mostrava 7 mil quilômetros de asfalto, de rodovia asfaltada. Teve um candidato tão despreparado, que chegou a dizer o absurdo, né, de que o governo de Mato Grosso só tinha terminado uma obra em 7 anos. Olha o tamanho do despreparo desse sujeito, desse candidato. Então, assim, essas mentiras não colaram, foram expondo eles ao ridículo. E o Mato Grosso sabe que nesse período nós fizemos muito. Tem muita coisa para fazer? Claro que tem. Mas foi feito muito em todas as áreas. Não tem nenhuma área, nenhum município de Mato Grosso que o governo do estado não ajudou a melhorar ou não fez obras importantes em todas as regiões.
4: Bom, e aí você entrou de cabeça na campanha, foi visitar o estado onde você tinha feito tantas entregas. E a gente viu um crescimento considerável, dia após dia, semana após semana. A cada pesquisa, o Mauro se consolidava cada vez mais. Como que foi esse processo para você?
5: Olha, bastante tranquilo, né, Munhoz? Porque a minha campanha, ela não foi construída em 45 dias. Embora, quando eu estava no governo, eu não estava em campanha eleitoral, mas estando no governo, eu era observado o tempo todo pela população. As minhas atitudes, as minhas falas, os resultados que nós entregávamos, aquilo ia construindo uma imagem, e essa imagem ela foi formada ao longo de mais de 7 anos. E o julgamento foi em função daquilo que nós fizemos, que nós entregamos. Se as pessoas estão satisfeitas, ela te contrata de novo para continuar representando elas. Se elas não estão satisfeitas, elas não te contratam através do voto.
4: Bom, aí Mauro crescendo, mas tinha um detalhe, as pessoas, quando você, e você disse desde o início, Otaviano é o meu candidato, você enfrentou lutas, inclusive, dentro do seu próprio partido, que tentaram desestabilizar ou desconstruir esse compromisso que o Mauro tinha. Você, desde o início, lá atrás, você dizia, o Otaviano será o nosso candidato e vou apoiar. Como é que foi aquele momento de embate ali, de ter que enfrentar toda uma estrutura e um grupo político que vinha querendo impor o contrário disso?
5: Pois é, Munhoz, infelizmente, né, essas pessoas tentaram. E eu só dizer o seguinte, ele é o meu candidato e quem vai decidir é o partido. E o partido decide na convenção, no voto. Ponto. E foi assim. Fomos para a convenção e eles perderam um placar bastante alargado. Ou seja, não foi a vontade do Mauro, foi a vontade da maioria de todos os membros do partido. E é assim que funciona a democracia.
4: Agora, não dá para desconsiderar, Mauro, você tem um estilo político mais aberto, o teu comportamento pessoal é muito diferente do Otaviano. E as pessoas diziam, Otaviano não é político, não vai dar certo, Otaviano é muito fechado, pode ser um grande gestor, mas ele não tem o traquejo político. E aí o resultado das urnas surpreende de uma forma incrível.
5: Quem fala isso é os adversários. que não tem o que falar do Otaviano, do Piveta, sobre que ele não é um bom administrador, que ele não seja competente, que ele não seja honesto. Nada disso eles podem falar dele. Então fica falando, ah, mas ele não dá risada, ah, mas ele não é simpático, ah, e até parece que o cidadão está preocupado com isso. Será que o cidadão acha que o governador vai na festa de aniversário do filho dele, de todos os moradores que vão votar nele, todo cidadão de Mato Grosso? Claro que não. Eles querem alguém que trabalhe, que melhore a saúde, que trabalhe melhor a educação, que trabalhe melhor a infraestrutura, que cuide bem do Estado e que cuide bem da vida de todos nós mato-grossenses. É isso que a população quer. O resto é conversa fiada de político que não tem o que dizer e fica inventando essas narrativas.
4: Isso é o retrato de que a política mudou? A velha política não cabe mais no cenário atual?
5: Não cabe. Aquela política do tapinha nas costas está acabando. O cidadão não quer mais isso. Político risonho, que vai na festinha, que dá tapinha nas costas, que conversa muito, que não entrega nada. Acabou o tempo dos falastrão na política. Cada vez mais, a população vai querer gente que entrega resultado e mostra por que veio.
4: Bom, e aí, além de Otaviano, com uma votação expressiva, Virgínia Mendes. O Mauro, de repente, coloca a Virgínia como candidata, ela entra na política, ela nunca quis nem ser secretária, trabalhou como voluntária em todas as suas gestões, e aí tem uma votação surpreendente. Como é que foi isso para você e como é que é isso hoje para o casal Mendes?
5: Olha, primeiro uma alegria, fico muito grato, né? Agradeço a Deus e a todos aqueles que confiaram em mim, nela, no Piveta, né? E que nós saímos aí bastante felizes dessas eleições. Ela merecia, porque ela trabalhou como voluntária, fez um bom trabalho aí, tinha o seu capital político próprio, muito além de ser a minha esposa, ser uma primeira-dama, era uma pessoa que, neste papel, como voluntária, ela atuou em muitas causas sociais, em muitas áreas. Era muito bem conhecida, isso trouxe dividendos e trouxe aí um resultado eleitoral, que eu diria que é bastante expressivo para quem estreia a primeira vez numa campanha.
4: Tem uma história que eu não sei se você sabe, mas eu fiquei sabendo de um estagiário de engenharia que foi numa comunidade em Chapada dos Guimarães, que viu uma menina de 12 anos lá, meio que se encantou, deixou um bilhetinho para ela e, de repente, anos depois se encontraram e começaram a escrever uma história. E esse casal vai junto para Brasília agora. O que que passa na tua cabeça, Mauro, quando você relembra primeiro momento, toda a construção de vida, de família, de luta pela saúde, de crer em milagres, de enfrentar dificuldades assim que balançam qualquer ser humano?
5: Olha, Munhoz, é sempre muito gratificante, né? Eu vim de uma família muito humilde, estudei aqui na Universidade Federal, me formei engenheiro, conheci a Virgínia quando eu estava fazendo estágio lá no Rio da Casca, por essa história aí que talvez ela contou. E é a nossa história.
4: Está no nosso YouTube.
5: É a nossa história, uma história de quem, né, vem de baixo, crescemos, trabalhei muito como empresário, construí minha vida e depois resolvi entrar na política, né? Porque eu criticava muito os políticos, não queria passar a minha vida inteira só criticando. Perdi a primeira eleição, perdi a segunda, não desisti. Para você vencer na vida, você precisa ter resistência, precisa ter perseverança. Um grande famoso líder inglês, Winston Churchill, ele disse uma frase muito marcante. Para você vencer na vida, você precisa de três coisas. Primeiro, perseverança. Segundo, perseverança. Terceiro, perseverança. Ou seja, tem que acreditar, tem que insistir, persistir, não desistir. Acreditar naquilo que você se propõe a fazer, procurar melhorar dia após dia, ano após ano, que você vai obter resultado e sucesso. E aí, construir uma trajetória como prefeito de Cuiabá, governador, e sair agora no final reeleito, né? Eleito como senador, minha esposa como deputada federal, né? Então eu estou muito feliz porque talvez seja, no meu caso, a última eleição da minha vida, né? E isso é um coroamento de um reconhecimento, de um esforço e de um resultado. Então eu provei para mim mesmo e para todos que acreditaram em mim que é possível fazer política diferente, entregar resultados melhores para a nossa população.
4: Quando você fala, talvez seja a última eleição da minha vida, eu já vou achar que é uma estratégia. Porque quem acredita em Mauro Mendes, quem conhece a tua trajetória e vê o potencial que você tem, acredita que você pode alçar voos maiores. Você vai para Brasília junto com uma leva de políticos que foram eleitos no momento que o Brasil precisa de uma transição. Por exemplo, em proporções, guardando as devidas proporções, é uma cópia do que aconteceu em São Paulo, o que aconteceu aqui em Mato Grosso. Um governador bem votado, dois senadores que pensam de uma linha de mudanças para o país. E quem conhece você acredita muito que Mauro pode alçar voos maiores. Com que cabeça você vai para Brasília?
5: Eu vou com a cabeça de quem quer trabalhar e produzir resultado. Eu não vou com a cabeça de quem quer alçar voos maiores. Eu quero trabalhar e entregar resultado. Foi assim minha vida inteira. Quando era prefeito, eu nunca pensei em ser governador. Eu trabalhava para entregar resultado, para melhorar a prefeitura e ponto. Né? Não pensava nada além disso. Quando eu saí da prefeitura, em 2016, eu imaginei que nunca mais entraria na política. Quis Deus, quis o destino, que eu depois, por algumas circunstâncias, fosse candidato em 2018. Quis Deus, quis o povo, virei governador, reeleito. E agora, quando eu terminei o mandato, né, eu vou me candidatar para fechar um ciclo. Né? Se Deus e o povo quiser, eu poderei contribuir, como tenho certeza que agora eleito, vou contribuir muito com o Brasil, com o Mato Grosso, representando nosso estado e fazendo coisas que lá em Brasília parecem ser impossíveis. Eu vou fazer coisas, se Deus quiser, assim como nós fizemos aqui em Mato Grosso.
0: E nós vamos fazer um breve intervalo e volto com mais um pouco de conversa, a segunda parte dessa entrevista.
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0: 12:46.
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3: Estamos de volta com o Jornal Mato Grosso no ar desta segunda-feira para conferir a segunda parte da entrevista da semana com Mauro Mendes, ex-governador de Mato Grosso e senador eleito pelo estado. Na conversa com Vanderlei Munhoz, ele analisa a crise econômica enfrentada pelo país, fala sobre o que os mato-grossenses podem esperar de sua atuação no Senado, comenta o apoio à candidatura de Flávio Bolsonaro à presidência da República e avalia o recado das urnas, que, segundo ele, sinaliza o esgotamento de uma velha forma de fazer política. Confira.
4: Mauro, você sempre colocou muito firmemente as suas ideias dessas mudanças necessárias num aspecto geral. E você vai eleito com um grupo significativo de todo o Brasil, porque o que aconteceu nas eleições de domingo passado foi muito significativo. O povo agora tem a certeza que está indo um grupo importante para Brasília para fazer mudanças que são aspiradas e necessárias. Como é que você se sente fazendo parte desse grupo? Embora ele não chegou lá, mas a esperança já voltou a reacender de uma forma magnífica no Brasil.
5: Olha, Munhoz, eu vejo que o Brasil passa por um momento, primeiro, muito delicado. Existe aí no ar aí fumaças que mostram que a gente está com uma eminência, né? Tá prestes a ter uma grande crise econômica no Brasil, puxada pelo governo federal, que está quase quebrando. Então nós vamos ter que ter muita maturidade, muita coragem, muito discernimento para ajudar a tomar decisões corretas. Existe crise, o que está acontecendo lá nos poderes em Brasília, no STF, no próprio Congresso Nacional, a gente sabe de absurdos que acontecem por ali, no governo federal. E isso está contaminando o nosso país, destruindo a imagem, destruindo a credibilidade que o Brasil tem, que o brasileiro tem nas próprias instituições. Vamos ter que botar um ponto final nisso, fazer um freio de arrumação. E eu me sinto feliz e preparado para esse momento de ajudar o Brasil a reencontrar um caminho.
4: Isso passa inicialmente pela eleição da mesa diretora do Senado, né, que parte tudo dali. O Mauro, se convidado, participaria do processo eleitoral lá dentro?
5: É muito cedo, Munhoz, para falar nisso, né? Seria um senador entrante, chegando lá agora. Lá dentro tem pessoas experientes, qualificadas também, conheço algumas delas, que estão talvez mais preparadas por já estar lá há algum tempo, né, para assumir esse desafio. Não chego com essa pretensão, chego com a pretensão de contribuir. Onde eu vou, eu participo, eu falo, né, eu dou opiniões, né, eu penso para falar, não fico fazendo frasezinha de efeito, como eu vejo aí na política algumas pessoas fazendo para ganhar um like, para ganhar uma postagem, e aquilo não vira resultado, aquilo não conspira, não ajuda, não contribui para construir algo de curto, médio e longo prazo. É essa a minha expectativa, é com esse objetivo que eu vou para Brasília, trabalhar muito, entregar resultado.
4: E a gente, bom, o resultado no Congresso, Câmara e Senado já está sacramentado e atendeu o grande anseio. Mas nós temos um segundo turno pela frente, há uma grande expectativa do que vem por aí. Por um momento parecia que a mudança aconteceria no primeiro turno, mas ela foi postergada para o segundo turno. Agora é trabalhar, Mauro?
5: Trabalhar, nós vamos participar aqui, ajudar na eleição, né, do Flávio, né, já tinha esse compromisso, estou exercendo esse compromisso agora. Hoje, no dia de hoje, eu já falei com o próprio Flávio, falei com o Marinho, que está coordenando lá, né, e vamos trabalhar, com certeza, se unindo, né, aqueles que já estavam trabalhando aqui para somar forças e dar aí uma vitória ainda maior em segundo turno, né, em Mato Grosso, que já teve em primeiro.
4: Você acredita que ela pode ser maior, mais expressiva?
5: Acredito que sim, tem um espaço aí para crescer.
4: Você não acredita que vem por aí uma campanha também de muitos ataques?
5: O brasileiro está vacinado com relação a isso. Não adianta, porque não adianta.

0: é uma questão de idade, de tempo, é a forma de fazer.
1: Uhum.
0: As pessoas estão cansadas de políticos que falam muito e entregam pouco. Para mim, isso é a velha política. Não importa se o cara está no primeiro mandato ou se ele tem 20, se tem 5, 6 mandatos, tem 20 anos, 30 anos. Porque tem gente que tem muito tempo de política e entrega. Trabalha com seriedade, trabalha com honestidade, entrega resultado. E tem gente que, no primeiro mandato, já vira um belo de um falastrão, conversa pelos cotovelos e não entrega nada. No final do dia vira poeira, vira pó, vira fumaça, né? Um mandato inteiro desperdiçando dinheiro público e a paciência e o tempo de todos nós. Então eu acho que essa velha política, essa velha forma de fazer política está aposentada em Mato Grosso. Nós ganhamos, não é porque somos bonitinhos ou porque somos, né, isso ou aquilo, é porque nós trabalhamos muito e entregamos resultado em Mato Grosso.
1: E entre eles os que mais te atacaram, né? A velha política, os que ficaram fora do processo.
0: Vários adversários que me atacaram aí, acho que todos eles perderam nessas eleições.
1: Ô Mauro, uma avaliação do que foi eleito para a Câmara Federal. Virgínia era o teu...
0: Né? Olha, nós tivemos ali algumas pessoas reeleitas, né? O Coronel Assis, o Coronel Fernanda, o Juarez Costa, né? São pessoas que, né, têm um trabalho... foram reeleitos seguramente por um serviço prestado ou por uma conexão que eles geraram com boa parte. E muito bem votados, diga-se de passagem, então isso tem que ser respeitado. Você tem pessoas novas, o Fábio também, que já era deputado, mas estava na Casa Civil, também um grande trabalho junto comigo na Casa Civil, e agora, né, com mais 4 pessoas novas. Vem a Virgínia, né, entrando lá como pessoa nova, vem o
1: Thiago Buava.
0: Thiago Buava, que é um ator novo também no cenário, a Rosa Neide, que retorna para o cenário político. Eu acho que é um time diferente, eclético, que representa bem aí vários segmentos e regiões do estado de Mato Grosso. Eu acho que estão todos preparados para contribuir com o Brasil e eu espero que façamos isso juntos lá.
1: O seu companheiro eleito é... que lá atrás era
0: Coronel Roveri também.
1: O Roveri, que chegou no Senado, você foi eleito junto com o Medeiros, que lá atrás fez ataques a você, mas depois reconheceu a sua gestão e a sua entrega, e no final caminhou inclusive com o Piveta, foi um cara... Você acha que a composição ficou boa para o Senado?
0: Olha, a composição que Mato Grosso escolheu, fui eu que escolhi, eu tive um voto, né, para mim, um voto que eu dei para uma outra pessoa... Né? E Mato Grosso escolheu a mim, escolheu a ele. Então é a escolha do povo, é a democracia, e eu tenho certeza que vamos trabalhar juntos. Da minha parte, vou trabalhar com ele, o Wellington continua lá. Tivemos aí os pega na campanha eleitoral, rebati ele quando ele falou alguma coisa que eu achava que não era verdade ou que não era justa falar aquilo. Caso contrário, eu não era candidato ao governo. Disse isso a ele, inclusive. Então eu tive que bater firme nele quando ele disse que Mato Grosso fez uma única obra em 7 anos. Quer dizer, eu falei assim, cara, tá louco, você tomou remédio estragado? Continua tomando remédio estragado? Fez implante de quê na cabeça? Né? E fora disso, vamos trabalhar junto, do meu lado, a disposição e maturidade para unir forças em prol do Mato Grosso e do Brasil.
1: Na sua opinião, o que esperar do governo Otaviano Piveta?
0: Esperar que ele continue fazendo um bom trabalho, que ele melhore tudo que é possível e é possível melhorar, e que honre cada voto que ele recebeu, e eu tenho certeza que ele vai se esforçar muito para fazer isso.
1: Para a gente fechar, Mauro, eu gostaria que você deixasse uma mensagem para a população mato-grossense. Você foi o mais votado de tudo. Uma votação surpreendente, uma votação incrível, e que reflete o resultado de tudo aquilo que conversamos aqui. Da sua entrega, do seu compromisso, do que Mauro Mendes significa para o estado de Mato Grosso. Em cima do resultado da sua eleição para o Senado. Fique à vontade para falar com o nosso público.
0: Obrigado, Munhoz. Obrigado pela oportunidade de estar falando contigo aqui, falando com todos vocês que nos acompanharam aqui nessa entrevista rápida. Mas eu só tenho a dizer assim, muito obrigado. Obrigado por todos aqueles que confiaram em mim, que confiaram na minha esposa Virgínia, que confiaram também nos demais parceiros que foram eleitos aí, tanto para o Senado Medeiros, como para a Câmara Federal e para a Assembleia Legislativa aqui do Estado de Mato Grosso e para o Otaviano Piveta. Do meu lado, eu posso garantir que vou continuar trabalhando muito, focado em resultado. Eu sou um homem que gosta de entregar resultado. Se tem muita conversa fiada, eu vejo que aquilo não vai dar em nada, logo eu estou fora. Logo eu saio da roda, logo eu saio da sala, logo eu saio daquela agenda ali, porque eu vejo que aquilo não vai dar em nada. Né? Muitas vezes eu vi isso no governo, pessoas falando coisas assim, prestava atenção, reparava.

0: Olhava, via, falei, isso aqui não vai dar em nada, isso aqui é perda de tempo. Vazava. Isso aqui não vai dar, esse povo que está só conversa fiada. Vá, saia fora. Então, lá em Brasília, é uma câmara, vou ter que trabalhar com meus parceiros, são 81 senadores, seria apenas um deles. Tem que construir bons relacionamentos, né, uma relação que seja construtiva de parceria para ajudar o Brasil, e vou trabalhar muito para ajudar o nosso Mato Grosso aqui. Então, pode esperar, da minha parte, trabalho, lealdade e, acima de tudo, entrega de resultado para Mato Grosso e para o Brasil.
1: Eu falei do Senado, falei da Câmara Federal. Fala para mim rapidinho a sua avaliação sobre o que os eleitos na Assembleia Legislativa.
0: Olha, 18 foram reeleitos, conheço todos, fizeram por merecer, parabenizo a todos. Acho que, né, ninguém é eleito por acaso, né, todo mundo que foi eleito. Dos novos também conheço praticamente todos, né, souberam construir suas campanhas. Lamento porque eu vi grandes parceiros lá não conseguindo atingir o resultado, mas a democracia é isso. Nem sempre um bom trabalho é bem percebido e vira voto. Vi pessoas lá que mereciam muito ser eleitos, não foram, mas que Deus abençoe a todos, que acalente o coração dos que perderam, que oriente a cabeça dos que ganharam.
1: Além do segundo turno, que você vai se dedicar para ele, você disse, para a eleição do Flávio Bolsonaro. Mauro pretende tirar uns dias, dar uma descansada, porque depois vem diplomação, vem posse.
0: 3 dias, tá bom. Vou descansar 3 dias com a família e depois trabalhando novamente.
1: Eu quero te pedir um compromisso. Não precisa ser esse ano, mas se possível ainda. Eu gostaria de receber você e Virgínia Mendes para uma entrevista, para a gente bater um papo e falar de história, de família, de Brasil, de Mato Grosso, falar de vida. Podemos pensar num futuro breve nesse encontro?
0: Podemos, sim. Vamos
1: entrevistá-los junto com ela.
0: Vamos organizar isso e com certeza vai ser um prazer.
1: Mauro, desejo muita sabedoria, muita serenidade, que Deus abençoe o seu mandato, que você continue fazendo grandes entregas para Mato Grosso, e seguiremos aqui torcendo por você, porque torcer por você é torcer por Mato Grosso, e que nós tenhamos muitas oportunidades ao longo do seu mandato de estar levando informações e prestando contas aos nossos ouvintes.
0: Obrigado, Munhoz, obrigado a todos os ouvintes que nos acompanharam, e pode ter certeza que vamos trabalhar algumas parcerias aí no futuro, se Deus quiser.
1: Encerro a entrevista de hoje, que recebeu o senador eleito por Mato Grosso, Mauro Mendes.
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4: Encerramos aqui mais uma edição do Jornal Mato Grosso no Ar. 18 anos informando com credibilidade e responsabilidade.
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7: E o Índice Nacional de Preços ao Consumidor, o INPC, também subiu 0,82% no mesmo período, acumulando 4,29% em 12 meses. temos também os dados do Índice Nacional de Preços ao Consumidor, o famoso INPC. Ele aumentou exatamente os mesmos 0,82% em setembro. E mais importante, quando a gente olha para o período de 12 meses, o INPC já registra um acumulado de 4,29%. Para quem não sabe, o INPC é aquele indicador que mede a variação de preços percebida por famílias com renda entre 1 e 5 salários mínimos. Ou seja, é um termômetro super importante para quem está nessa faixa de renda, mostrando como o poder de compra está sendo afetado pelas variações de preços no mercado.
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0: 1 e 5.
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2: Você está ao vivo com Jean Martinazzo, mergulhando em um espaço onde o coração se expressa com intensidade. Damos as boas-vindas ao Love Hurts, lugar onde cada compasso da música traz consigo memórias, sensações e histórias pessoais. Existem recordações que ardem como o sol de inverno. Existem memórias persistentes que não querem partir. Porém, agora permita que esta música te transporte. Ela chegou para te acolher. Sentir amor pode machucar, mas aqui não fugimos da realidade. Experimentamos, confrontamos, mudamos a dor em música. E agora é hora de falar por ti.

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E aí, galera pet! Lineu Silva na área com a alegria do Momento Pet. Que bom ter você aqui! Nesta primeira parte, vamos falar da escolha do coelho, um pet que exige atenção. Primeiro, o espaço. Coelhos pequenos, frágeis, ficam em gaiolas. Maiores, resistentes, podem viver soltos. Pense na quantidade. Dois machos não convivem. Um casal gera ninhadas. O ideal são duas fêmeas, mesmo com problemas comportamentais. Coelhos não tomam banho, mas os peludos precisam de escovação diária. Fique ligado!

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0: 1:16.
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2: Retornamos, e neste retorno existem sentimentos que nem o tempo pode dissipar. Porque há histórias que deixam marcas, mas mesmo quando parecem ter ficado para trás. Mesmo diante de feridas e silêncios, ainda assim vale a pena escutar o que o coração não esquece.
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6: E o astro da NBA, Shai Gilgeous-Alexander, do Oklahoma City Thunder, agora é investidor do Atlético de Madrid.
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6: Agora sobre o basquete e o futebol internacional. O armador Shai Gilgeous-Alexander, estrela do Oklahoma City Thunder e que foi eleito MVP da NBA por 2 temporadas consecutivas, deu um passo importante fora das quadras. Ele se tornou um dos novos investidores do Atlético de Madrid, um dos clubes mais tradicionais da Espanha. Em um comunicado oficial, o clube espanhol divulgou uma declaração de Shai, onde ele expressou grande entusiasmo em fazer parte do grupo de acionistas. O jogador também ressaltou a rica tradição da equipe no futebol europeu. O Atlético de Madrid, por sua vez, destacou que Shai Gilgeous-Alexander se identifica com os valores do clube, como a ambição, a busca pela excelência e a dedicação total ao trabalho árduo. Essa entrada do atleta no grupo de investidores marca sua estreia no universo do futebol internacional, expandindo sua influência para além do basquete.
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vamos mergulhar no mundo aquático. O peixe-palhaço é onívoro, come algas e invertebrados. Curiosamente, se a fêmea morre, o macho vira fêmea. A captura para aquários pode ameaçar a espécie no futuro. Agora, atenção aos nossos gatinhos. Como identificar intoxicação? Observe apatia, falta de apetite, vômito, diarreia, febre e pupila dilatada. Se notar esses sintomas, corra para o veterinário. Tratamento em casa diminui muito as chances de cura. Para as aves, a gaiola é essencial. Precisa ser a maior que você puder adquirir, com espaço para seu pássaro se movimentar, abrir as asas e erguer a cabeça sem tocar as grades. Canários gostam de voar, cacatuas de escalar.

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0: 1h34.
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2: Retornamos e o sentimento de saudade ainda está aqui ao seu lado. Silenciosa, porém sempre marcante. Surpreendentemente, certas recordações ficam mais claras no momento em que nosso coração luta para deixá-las ir. Ainda assim, existem aquelas que se recusam a partir. Se apagar não é uma opção para o que ficou marcado, deixe que a música seguinte traga algum alívio. Preste atenção nesta.

outra vez se passou e assim o coração pulsa calmamente. Logo mais, deixa a sequência seguinte desvendar aquilo que ainda não havia captado. 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
7: E por falar em carinho, quem aí tem um gatinho em casa sabe a importância de um bom arranhador, né? Para salvar os móveis e, claro, deixar o seu felino super feliz. É fácil fazer um em casa, sabia? Você só precisa de placas de papelão, tesoura e cola quente. Recorte várias tiras da mesma grossura, enrole em formato de caracol e use a cola para firmar cada camada. Se quiser, cole numa base de madeira para dar mais sustentação. Coloque um pouquinho de erva de gato para chamar a atenção e pronto, seu bichano agradece. Fique de olho, porque o Momento Pet sempre traz dicas assim para você e seu melhor amigo. Eu sou o Lineu Silva, um super abraço e até o nosso próximo encontro aqui no Momento Pet.
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0: Por hora, vamos encerrar a nossa conversa aqui. Contudo, algumas histórias persistem sem um ponto final. Elas apenas transitam para outra página. Nosso obrigado por nos acolher aí, no meio de suas lembranças, dos seus silêncios, das suas feridas. Se hoje foi doloroso, que amanhã traga alívio. E se não trouxer, nos encontraremos novamente com o calor que só o rádio proporciona. Estou saindo, galera. Até outro momento. Cuidem-se bem.
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2: A violência política tem assustado e uma pesquisa recente mostra que as mulheres são as maiores vítimas por aqui. O Brasil registrou um aumento preocupante na violência política. Um levantamento da Terra de Direitas e da Justiça Global aponta 134 casos durante a campanha eleitoral de 2026, até o primeiro turno. O mais alarmante é que dessas ocorrências, 70 tiveram mulheres como vítimas, representando 52,2% do total. E olha que elas são apenas cerca de um terço das candidaturas. Se a gente pegar só os episódios que envolvem candidatos, as mulheres foram atingidas em quase 59% dos casos. É uma situação séria, que inclui desde ameaças de morte e agressões sexuais até ataques no ambiente digital.
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0: sexta-feira tá aqui, vamos dar início à semana juntos na mais alta vibração.
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0: Oi, gente, vem com a gente, tá começando aqui na Rádio Conte, sintonize 101.5 com vocês. Eu, Marcela, desejando que estejam animados para uma tarde de muita música e energia positiva. No programa de hoje, vamos animar sua tarde com as melhores músicas do momento. Venha desfrutar do sertanejo universitário que conquistou o coração de todos. E não deixe ninguém parado. Estamos aqui prontos para animar seu dia e fazer tudo muito mais alegre. E aí, queremos muito saber de vocês. Envie sua mensagem para o nosso WhatsApp no 65999904664. E se ainda não tá seguindo as nossas redes sociais, aproveite agora. Arroba Rádio Conte Mirassol e a nossa página no Facebook Conte Mirassol. Não percam! Aqui na Rádio Conte temos uma seleção incrível de músicas vindo por aí. Aumente o volume e desfrutem com a gente.

E aí, pessoal, gostaram do set de músicas que acabamos de rodar? Aqui no Vem Com a Gente, as tardes são sempre eletrizantes, como vocês adoram. Este espaço é totalmente dedicado a você interagindo com a gente através do WhatsApp ou nas redes sociais da Rádio Conte. Continuamos trazendo o melhor da música para fazer a sua tarde ainda mais especial. Isso é o que a Rádio Conte sabe fazer. Onde quer que você esteja, conecte-se com a gente e curta ao máximo.

pessoal já estão ligados no programa Vem Com A Gente. Até o momento só tocamos as melhores músicas. Tomara que você esteja curtindo como nós aqui na Rádio Conte. Olha, a diversão tá longe de acabar. Em breve, mais melodias para alegrar sua tarde. Não mude de estação. Pausa rápida e já retornamos. É uma questão de momento, tá? Nesse intervalo, sinta-se à vontade para nos enviar uma mensagem, seja pelas redes sociais ou pelo WhatsApp. Lembre-se, onde você estiver, estaremos juntos. Até daqui a pouco.

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0: 2h19.
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2: E aí, turma, aqui é o Vem Com A Gente, trazendo mais diversão pra sua tarde com uma playlist de sucessos. Sintonize agora e aproveite essa atmosfera incrível. E mantenha contato com a gente pelas redes sociais, como Instagram e Facebook. Não deixe de mandar a sua mensagem pelo WhatsApp no 65999904664. Estamos curiosos pra saber as suas opiniões aqui e pedidos. Tem algo especial pra dizer ou pra pedir uma música? Então fale com a gente. Prepare-se, porque estamos trazendo mais músicas espetaculares pra você aproveitar ainda mais a sua tarde na nossa companhia. Uma série de hits está a caminho para animar seu dia. Vamos nessa!

0: Incrível essa atmosfera, hein, pessoal? No Vem Com A Gente, a festa nunca acaba e sempre trazemos aquela música que levanta qualquer astral. Ótima pra dar aquele impulso na sua agenda diária. A tarde tá apenas começando, fique pronto! Pois ainda temos muitos sucessos pra você aproveitar sem limites. Continue na sintonia de 101.5, porque na Rádio Conte a música acompanha você onde quer que esteja.
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pessoal, que delícia de tarde com essas músicas maravilhosas, não é mesmo? Enquanto aproveitamos essa atmosfera incrível, lembrem-se que ainda temos muitas surpresas por vir. Estamos aquecendo tudo por aqui na Rádio Conte, não saia daí. Em breve retornamos trazendo os hits que você tanto adora. A Rádio Conte está com você em qualquer lugar. Logo mais, após essa pausa, continuaremos com ótimas músicas para você. Não esqueça de nos enviar um alô pelo WhatsApp ou nos acompanhar nas redes sociais da Rádio Conte. A sua opinião é muito importante para nós.

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Então aumente o som e deixe a vibe rolar, pois ainda temos muitas músicas incríveis a caminho para você aproveitar. E retornamos com toda a força aqui em sua tarde cheia de ânimo. Você está conectado exatamente onde precisa para acompanhar cada momento desse ritmo envolvente que só a Rádio Conte oferece. Prepare-se para uma sequência de grandes sucessos que irão alegrar sua tarde. Você já passou no nosso perfil nas redes sociais para nos contar como está se sentindo com a playlist de hoje? Queremos muito ouvir de você e lembre-se que ainda temos uma tarde inteira recheada de sucessos pela frente.

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1: Acabamos de curtir uma playlist espetacular que elevou o astral da nossa tarde. Aqui no Vem Com A Gente, sempre rola muita alegria e positividade, trazendo pra você os sucessos do momento e as músicas que tocam fundo na alma. Isso ainda não acabou, mantenha-se conectado e interaja com a gente pelas redes sociais da Rádio Conte. Eu tô aguardando a sua presença. Vamos lá, eleve o som e venha comigo.
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galera, espero que estejam se divertindo com essa vibe única que só nós sabemos criar. As canções que rolaram foram incríveis, não acham? Agora vamos pausar para um instante, mas não se preocupem. Em breve, retornamos com mais hits espetaculares para animar sua tarde. Continue com a gente. Partilhe aquela mensagem no Facebook, Conte Mirassol, no Instagram, arroba Rádio Conte Mirassol e no WhatsApp 65999904664, aqui da Rádio Conte. Vem com a gente, a festa não tem hora para acabar. Fique por dentro que já voltamos.

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2: O Internacional sofreu um transfer ban preventivo, desta vez por conta de uma regra do fair play financeiro.
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2: O Internacional recebeu uma nova punição recentemente, vinda da Agência Nacional de Regulação e Sustentabilidade do Futebol, a ANRESF. Este é um órgão ligado às regras de fair play financeiro da CBF. O bloqueio é preventivo e condiciona novas contratações à autorização prévia da agência, sem impedir diretamente o registro de jogadores. Na prática, porém, a medida não altera a situação do clube gaúcho, que já enfrenta dois transfer bans da FIFA por dívidas relacionadas às contratações de Juninho, junto ao Midtjylland, e de Ramon, do Olympiacos.
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0: Estamos trazendo mais um fluxo de energia positiva na Rádio Conte. Segure-se, pois a nossa tarde vai seguir cheia de alto astral. Agora é o momento perfeito para permitir que as melodias preencham a sua casa e turbinem seu dia. Para você que nos acompanha, fica a dica. A nossa meta é distribuir sorrisos e boa música para todos. Não esqueça de enviar sua mensagem para o nosso WhatsApp e se juntar à nossa conversa, que adoramos receber as suas mensagens. Mantenha-se conectado e aproveite a nossa programação musical que vai embalar sua tarde, esteja onde você estiver.
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experimentar um set fenomenal aqui na Rádio Conte. Com certeza, esses ritmos elevaram o astral da nossa tarde e encheram o ambiente de energia. Aqui a vibe nunca cai. Sempre levando até você os maiores sucessos do momento pelo Vem Com A Gente. Fique por aqui porque ainda tem muitos hits para sua trilha sonora ideal.

Que tarde eletrizante, hein? As faixas que rolaram trouxeram aquele pique e tornaram tudo mais fantástico. E olha que isso é só o começo. Faremos um intervalo rápido agora, mas mantenha-se atento, pois em instantes teremos mais sons incríveis pra você. Fique por aqui. Que tal aproveitar agora pra conversar com a gente, hein? Nosso contato de WhatsApp é o 65999904664. E não esqueça de acompanhar tudo o que acontece seguindo @ Rádio Conte Mirassol no Instagram e no Facebook, Conte Mirassol. Sempre com os melhores hits da sua tarde. Rapidinho você faz isso, hein? Aqui na Rádio Conte, não importa onde você esteja.

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2: E tem alerta da Fiocruz sobre os vírus respiratórios, que continuam em alta. A Fundação Oswaldo Cruz, a Fiocruz, através do boletim semanal Infogripe, aponta que os vírus respiratórios ainda estão em alta no nosso país. A tendência é de aumento nacional nos casos de síndrome respiratória aguda grave, causada por rinovírus, metapneumovírus e também pelo SARS-CoV-2. Apesar dos novos casos semanais de Covid-19 estarem em níveis baixos, os pesquisadores reforçam a importância da vacinação. Grupos prioritários devem manter a vacina contra a Covid-19 atualizada. Atenção redobrada, pessoal.
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Estamos com tudo em alta aqui na sua presença, nessa tarde deslumbrante. Então, prontos para o que temos preparado? É só hit atrás de hit para deixar ainda mais seu dia melhor. Então, entre na vibe e desfrute de cada momento sempre em sintonia. Não esqueça de mandar um alô pra gente através das redes sociais. Compartilhe a sua música preferida e de onde você está nos ouvindo. O palco é seu, então aproxime-se que a sua energia nos move. Não esqueça, temos ainda mais músicas para você aproveitar de onde estiver. Continue com a gente porque a melhor parte da tarde é agora.

da Rádio Conte. As últimas músicas realmente trouxeram um clima fantástico para nossa tarde, não acham? Espero que estejam se divertindo tanto quanto nós aqui. Não há nada melhor do que essa energia contagiante te envolvendo em qualquer lugar. A participação de vocês aqui no WhatsApp e nas redes sociais está um sucesso total. É um prazer ver tanta animação fluindo assim. Não demorem, organizem-se que vai rolar muito mais som para esquentar seu final de tarde.

que tarde formidável estamos tendo, né? Já curtimos ótimas canções nesse clima delicioso. Espero que estejam aproveitando cada momento, porque logo mais teremos ainda mais melodias emocionantes pra vocês aqui na Rádio Conte. Hora de uma pausinha rápida e não esqueça de nos seguir nas redes sociais, @RadioConteMirassol no Instagram e Conte Mirassol no Facebook. Voltaremos em breve com aqueles sucessos preferidos e aquele clima perfeito pra animar sua tarde. Mantenha-se sintonizado, pois o melhor da nossa playlist continua.

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0: Fala, turma, aqui é a Marcela de novo no ar pelo Vem Com a Gente da Rádio Conte. Muito obrigada por nos acompanhar. Mantenha-se conectado e aproveite a nossa programação musical que vai embalar sua tarde, esteja onde você estiver. Não esqueça de enviar sua mensagem pelo WhatsApp no 65999904664 e não deixe de seguir a rádio nas redes sociais, Instagram, @RadioConteMirassol e Facebook Conte Mirassol. Estamos sempre antenados para saber as suas impressões. Chega de enrolação, vamos direto ao ponto. Mais músicas para você, volume no máximo.
1: Banda Guilherme Benedito.

amigos, voltamos com Vem Com A Gente aqui na Rádio Conte. Preparem-se para uma tarde carregada com aquela energia boa que amamos dividir com você. Aproveite para enviar sua mensagem através do WhatsApp no número 65999904664 e, claro, acompanhe a Rádio Conte nas redes sociais. Estamos no Instagram, arroba Rádio Conte Mirassol, e também no Facebook Conte Mirassol. Estamos atentos para conhecer as suas ideias. E tal voltarmos ao essencial, hein? Continue no clima, pois temos mais faixas incríveis para você desfrutar imediatamente.

pessoal, espero que estejam aproveitando essa tarde maravilhosa aqui na Rádio Conte. As músicas que estamos tocando são demais, mas não saia daí porque tem mais coisa vindo por aí. Retornamos em instantes com mais sucessos que vão animar sua tarde. Use esse tempo do intervalo para se conectar com a gente enviando uma mensagem pelo WhatsApp ou pelas redes sociais. Mantenha-se aqui com a gente, pois após esse breve intervalo, traremos mais melodias encantadoras para alegrar sua tarde.

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0: 1334.
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2: E aí, gente, a tarde tá só começando aqui na Rádio Conte, estamos com tudo em cima. Já pensaram em nos enviar uma mensagem pelo WhatsApp, hein? Aguardamos ansiosamente pra ouvir vocês. Não sai daí que a energia só aumenta, logo mais as faixas que você ama vão animar ainda mais seu dia. Fique ligado porque vem hit por aí. É isso aí, galera, hora de colocar uma música pra levantar o astral dessa tarde relaxante, cheia de energia positiva. Dá o play e aproveite com a gente.

Fala, turma ligada aqui na Rádio Conte. Tomara que vocês estejam curtindo esses hits fantásticos que tocaram agora. É uma alegria enorme poder dividir esse momento com vocês, trazendo a vibe mais alto astral da tarde do Vem Com A Gente. Não vá a lugar algum, pois ainda temos muito mais pra você. Continue com a gente nessa jornada musical e aguarde, pois mais hits estão por vir. Esteja ligado.

programa Que Atmosfera Boa! Apenas desfrutamos de uma faixa sensacional aqui nessa tarde perfeita da Rádio Conte. Permaneça com a gente nessa vibe agradável. Não tire o pé daqui, que logo mais, depois do intervalo, continuamos com grandes sucessos pra turbinar seu dia. E vamos interagir, hein? Envie sua mensagem pro WhatsApp no 65999904664 e siga-nos também nas redes, @RadioConteMirassol no Insta e Conte Mirassol no Face. Diga-nos como está sendo a sua experiência. Fica por aqui na Rádio Conte e continue desfrutando desse ambiente agradável com a gente. Logo mais eu trago mais músicas excelentes pra você. Eu tô de volta em um piscar de olhos.

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3: O Santos sofreu um novo transfer ban da FIFA por uma dívida milionária.
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3: Vamos aos detalhes. O Santos, mais uma vez, teve um transfer ban imposto pela FIFA. A dívida agora é de 200 mil euros, o que dá cerca de 1 milhão e 100 mil reais, com José Francisco Belman Gonzalez, que era o preparador de goleiros da comissão técnica de Pedro Caixinha. O treinador comandou a equipe em 16 jogos e foi demitido em abril de 2025. Para liberar o clube a fazer novas contratações, esse valor precisa ser quitado à vista e ainda com juros anuais de 5%, contados desde abril de 2025. O Santos já enfrenta outras 4 condenações na justiça esportiva, que somam aproximadamente 15 milhões de reais. Uma situação delicada para o Peixe resolver antes de pensar em reforços.
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chegamos ao final de mais um Vem Com A Gente aqui na Rádio Conte. Incrível ter vocês conosco, curtindo as melhores seleções musicais da tarde. Aqui é a Marcela e espero que tenham se divertido e curtindo cada momento. E lembre-se, convide

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2: Fique ligado, porque no radar da saúde, a preocupação excessiva em períodos eleitorais pode sim impactar a saúde mental da população. A exposição constante a discursos agressivos, a incerteza socioeconômica e o volume massivo de informações nas redes sociais são fatores que juntos podem elevar o estresse, a ansiedade e até o esgotamento psicológico de uma parte da população. Estudos na área da psicologia política e do comportamento social mostram que quando a gente se expõe por muito tempo a situações que parecem ameaçadoras ou fora do nosso controle, o corpo reage. Essa percepção de ameaça contínua pode fazer com que o organismo libere cortisol e adrenalina por períodos prolongados. E isso, claro, contribui para problemas como insônia, fadiga e dificuldade de concentração.
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0: Boa tarde, Brasil. Que alegria começar esta segunda-feira, 12 de outubro de 2026, aqui na Rádio Conte, 101,5 FM, onde você estiver. Sou Pedro do Vale e está no ar o Vem Com a Gente, sua companhia animada até às 18 horas. Chegue mais nesta parte. Aumente o volume. Mande seu aluno 99990-4664. Siga arroba Rádio Conte Mirassol. Hoje é Dia das Crianças e de Nossa Senhora Aparecida, padroeira do Brasil. Um dia especial. O Salmo 9 nos lembra que Deus é refúgio seguro na adversidade. Linda mensagem para a nossa tarde. Fique ligado.
1: Quando Guilherme, eu escuto isso aqui, ó.

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1: Boa tarde, galera. Chegou o Vem Com A Gente na Rádio Conte 101,5 FM. A sintonia que te encontra onde você estiver, com a melhor vibe. Cola aí!

tarde, galera. Que energia boa na Rádio Conte, 101,5 FM. Você está no Vem Com A Gente. E nesta parte do programa, a gente tá só começando, hein? Já já a gente volta com muito mais pra você. Fica ligado na Conte, onde você estiver. 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

0: 4 e 19.
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2: Alô, alô, minha gente! Boa tarde pra você que tá ligado na Rádio Conte, 101,5 FM, onde você estiver. Um alô especial pro Aparecido em Quatro Marcos e pra Marli Cassiano, lá de Rancho Alegre. E pra todos, mas todos mesmo, que estão na escuta do nosso Vem Com a Gente. Muito obrigado, viu, pelo carinho da audiência de sempre. A tarde, minha gente, tá só começando. E a gente já está de volta com aquela energia lá no alto. Se prepare. Porque o coração vai bater mais forte agora com essa dupla que a gente adora, César Menotti e Fabiano, com Outra Vez por Amor. Vem com a gente!

tarde, galera. Que energia boa que tá rolando por aqui no Vem Com A Gente. É a Rádio Conte, 101,5 FM, te acompanhando onde você estiver. Mande um alô pra gente no nosso WhatsApp. Anota aí, 999-904664. A tarde tá só começando.

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1: Boa tarde, galera linda da Rádio Conte. Que energia incrível que a gente está sentindo aqui. 101,5 FM é o Vem Com a Gente. Onde você estiver, a gente está junto. E para a gente recarregar as baterias rapidinho e voltar com força total, tá na hora daquele nosso intervalo comercial. Mas ó, não sai daí nem por um segundo, que a gente tem muita coisa boa te esperando. Enquanto isso, já sabe, cola na gente lá no Facebook, é Conte Mirassol. No Instagram, @ Rádio Conte Mirassol. E claro, no nosso WhatsApp, para mandar aquele recado esperto, 999904664. Fica ligado, que o Vem Com a Gente volta rapidão com mais da nossa pegada para você. 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

0: 4h48.
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2: Boa tarde, 101,5 FM, onde você estiver. E estamos de volta, sim! O Vem Com A Gente tá no ar com muito som, alegria e aquele clima que você ama para colorir a sua tarde. Aumenta o volume e cola com a gente. Você sabe, para ficar por dentro de tudo, cola com a gente no Facebook, é Conte Mirassol. E no Insta, @ Rádio Conte Mirassol. Manda um alô, um recado, uma pedida no nosso WhatsApp, 999-90-46-64. Mas olha só o que vem por aí para embalar ainda mais a sua tarde, para você cantar junto. Essa aqui é demais. Marcos e Belucci, com Pena Que Você Já Namora. Aumenta o som, que o Vem Com A Gente continua.

0: e com você onde você estiver. Vem com a gente seguindo firme nessa parte do programa que só tem coisa boa para animar sua tarde. O astral tá lá em cima e a gente não para por nada, hein? Quer mandar um recado? Fazer um pedido? Chama no nosso WhatsApp. Anota aí 999904664. E não esquece de seguir a gente também no Insta @RadioConteMirassol. Cola com a gente. Vem!
1: Barulho aí!

tarde, Rádio Conte 101,5 FM. É o Vem Com A Gente no ar e a gente vai pro intervalo rapidinho, mas volta já. Fica ligado na gente onde você estiver. Manda um oi no 99990-4664. No Facebook é Conte Mirassol e no Insta, @RádioConteMirassol. Rádio!

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2: A Anvisa deu sinal verde para os testes em humanos da Vivaxin, a vacina nacional contra a malária. A Agência Nacional de Vigilância Sanitária, a Anvisa, autorizou o início dos testes em humanos da Vivaxin. Para quem não sabe, a Vivaxin é uma vacina totalmente brasileira contra o Plasmodium vivax, que é a espécie responsável pela forma mais comum de malária. O imunizante é fruto de uma parceria incrível, desenvolvida pela UFMG, USP e pelo Laboratório Cristália. Pensa bem, atualmente não existe uma vacina disponível para uso geral da população contra esse parasita. Nesta primeira fase dos testes, 48 voluntários saudáveis, que nunca tiveram malária, serão divididos em grupos, recebendo a vacina ou um placebo. Durante um ano, os pesquisadores vão acompanhar de perto, avaliando as possíveis reações adversas e a capacidade de a vacina estimular o sistema imunológico. Uma iniciativa que pode mudar o cenário da saúde pública brasileira.
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4: Maravilhoso dia para você, tudo bem? Como estamos? Hoje é um dia muito especial, um dia gostoso, um dia cheio de doces, alegria, muita risada, choro também, né? Por quê? Porque essas crianças de hoje em dia não param quietas, meu Deus do céu, todas serelepes para lá e para cá, pirulitando para todo do lado, isso é que é energia. Hoje é o dia das crianças. E aí, você é uma eterna criança? Me diz aí, por favor. Olha, eu vou dizer pra você de verdade, viu? A Cris, ó, segredo, vou até falar mais baixinho aqui, ó, não conta pra ninguém não. Quem me conhece sabe o quanto eu sou brincalhona, o quanto eu gosto de brincar com as minhas filhas. Meu Deus, às vezes nós pegamos fogo lá em casa. E é as brincadeiras mais saudáveis que existe. É jogar água no chão, sabão e fazer aquele verdadeiro escorrega. Ah, sim. Ali todo mundo se diverte, passa o dia gostoso, brincando. E depois faz aquela pipoca, assiste um filme. Ou se não, vai pra cama, fica lá conversando. É, eu vou contar pra vocês outro segredo da minha casa. O segredo é que às vezes não, e sempre acontece isso. Nós vamos dormir e às vezes começamos a contar as coisas que acontecem durante o dia. Ali só dá risada. Às vezes é 1 hora da manhã, a gente tá rindo pra tudo quanto é lado. E aí, quem é que dorme? 1 hora da manhã, todo mundo acordado, dando risada até não querer mais, sabendo que no outro dia tem que levantar cedo, tem que trabalhar, tem atividades a serem feitas, mas enfim, eu vou falar uma coisa pra vocês. Esse tempo passa muito, mas muito rápido. E se nós não estivermos realmente um tempo pra ficarmos com as nossas crianças, pra brincarmos com elas, vai chegar, sabe, o fim da nossa vida e a gente vai acabar se arrependendo. É verdade. Eu falo isso de que eu já ouvi tantas histórias de tantas pessoas, de tantas famílias que dizem assim: olha, se pudesse voltar no tempo, eu brincaria um pouquinho mais com os meus filhos, com os meus netos. Eu sei que nós temos muitas atividades a serem feitas. Ah, eu concordo muito com você. Nós adultos, nós temos uma infinidade de coisas a serem feitas todos os dias. E ultimamente parece que cada dia mais vem mais um sobrepeso sobre nós, né? Mais responsabilidades, mais coisas a serem feitas. Mas deixa eu te contar aqui um segredo que vai te levar, assim, para um outro nível e vai te deixar muito mais tranquilo, tranquila durante a semana. Brinca um pouquinho com o teu filho. Nem que seja 30 minutos, 1 hora. Se tiver menos tempo que isso, não tem problema. Passe um tempo ali com o teu filho, com a tua filha e veja depois a diferença. Vocês vão entender o quanto é importante a vida dos pais, a vida daqueles que são cuidadores, a presença dessas pessoas na vida destas crianças. Sim, é muito importante. Elas vão levar consigo aquilo que o pai, a mãe, os irmãos viveram. Eles não vão levar consigo os presentes caros, as roupas caras, que é importante ganhar os presentes, os brinquedos, tudo que a gente tem que dar para o nosso filho é muito importante, mas nada conta do que é a presença, tá certo? Faz esse teste, depois me conta, ou depois registra, marca aqui a Cris, que eu quero saber como que foi o seu dia com as suas crianças, tá bom? Hoje, nós vamos ler o texto bíblico que está lá em Mateus 19, versículo 14, Mateus 19, 14, que diz assim: deixai vir a mim as crianças e não impeçam, pois o reino dos céus pertence aos que são semelhantes a ela. Jesus mostrou que as crianças têm um lugar especial no seu coração, enquanto algumas pessoas tentam impedir que elas cheguem perto dele. Jesus diz que elas deveriam se aproximar. E isso nos ensina que Deus se importa com cada criança. Ele conhece o seu nome, seus sonhos, os seus medos e até aquelas coisas que você não consegue parar ou contar para ninguém. Você não precisa ser perfeito para ser amado por Deus. Você pode chegar até Ele exatamente como é, quando está feliz, quando está triste, quando está com medo ou quando precisa de ajuda. As crianças também nos ensinam algo muito bonito: confiar. Uma criança pode segurar a mão de alguém em que confia e caminhar sem saber exatamente para onde estar indo. Assim também podemos confiar em Deus, sabendo que Ele deseja cuidar de nós. Talvez você esteja passando por alguma situação difícil e talvez esteja triste porque alguém falou algo que machucou o seu coração, porque sente saudade de alguém ou porque alguma coisa está acontecendo na escola ou em casa. Você não precisa guardar tudo sozinho. Converse com alguém adulto que você confie e conte o que você está sentindo. Deus também pode cuidar de você através das pessoas que Ele coloca ao seu lado. Guarde isso no seu coração, criança. Eu sou amado por Deus. Posso falar com Ele e nunca preciso enfrentar os meus medos sozinho. Feliz Dia das Crianças!
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0: 5:13.
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2: Boa tarde, estamos de volta com o Vem Com A Gente, na Rádio Conte, 101,5 FM, onde você estiver. Quero mandar um abraço para o José Carlos e para a Kátia, lá em Glória do Oeste. Obrigado pelo carinho e pela companhia. É uma alegria fazer parte da sua tarde. E agora, prepare-se, vem César Menotti e Fabiano. Música.

Boa tarde, meu povo. A energia tá lá em cima, na Rádio Conte, 101,5 FM. Você tá no Vem Com a Gente e a gente não para por aqui, não. É a sua companhia onde você estiver, sempre com a melhor programação pra sua tarde, pra essa segunda-feira sensacional. Manda um alô pra gente no WhatsApp. Anota aí, 9999-4664. Segue a gente também no Instagram, é @RadioConteMirassol. E no Facebook, Conte Mirassol. Vem com a gente, porque a alegria não tem fim por aqui.

tarde, Rádio Conte. Que energia boa no seu rádio. Sou Pedro do Vale e no Vem Com a Gente, vamos para o intervalo comercial. E volto já. Fique ligado na Conte, onde você estiver.

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3: Christian Horner, que foi chefe de equipe e CEO da Red Bull Racing, recebeu uma indenização milionária após sua saída da escuderia.
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3: Agora, mudando completamente de modalidade, vamos falar da Fórmula 1, um esporte de alta velocidade e muitos milhões. Christian Horner, que foi chefe de equipe e CEO da Red Bull Racing, recebeu uma indenização substancial de 104,82 milhões de libras esterlinas, o que em conversão atual equivale a aproximadamente 665,73 milhões de reais, após sua saída da equipe em julho de 2025. De acordo com documentos oficiais que foram divulgados pela Companies House no Reino Unido, Horner foi substituído pelo francês Laurent Mekies em 9 de julho e, posteriormente, renunciou formalmente aos seus cargos no grupo Red Bull em 13 de agosto daquele mesmo ano. Os registros detalham ainda que, somente em 2025, ele recebeu 33,49 milhões de libras em indenização pela perda do cargo, além de 4,41 milhões de libras em remuneração regular até a data de sua saída da escuderia.
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0: 5h51.
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2: Boa tarde, galera. Estamos de volta. Rádio Conte 101,5 FM. A rádio que está onde você estiver. Que energia sensacional nessa tarde de segunda-feira, hein? É bom demais ter você aqui com a gente. A gente quer sentir sua presença. E para embalar esta parte do nosso Vem com a Gente, preparando o coração para uma canção que é puro Brasil. Um clássico que atravessa gerações. Se liga porque vem aí, na voz inconfundível de Tião Carreiro e Pardinho, Bandeira Branca. Sobe o som.

tarde, meu povo! Chegando com tudo aqui na Rádio Conte, 101,5 FM. Vem com a gente, o programa que te acompanha onde você estiver. E a nossa tarde está só começando, cheia de energia positiva para você curtir. Manda um alô, participa com a gente. Nosso WhatsApp é o 999-90-46-64. Você também encontra a gente no Facebook, Conte Mirassol, e no Instagram, @RádioConteMirassol. Fica ligado que tem muito mais vindo por aí.

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1: Boa tarde, gente querida da Conte. Que energia contagiante pra gente seguir juntos, né? O Vem Com A Gente tá voando aqui na 101,5 FM, a rádio onde você estiver. Daqui a pouquinho a gente volta com muito mais pra você. Mas antes, é hora daquela pausa rápida. Um recado importante pra gente. Não sai daí não, fica ligadinho na Conte, porque já já tem mais.
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3: 6 e 1.
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0: 6h22.
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2: Boa tarde, galera! Estamos de volta com Vem Com A Gente, na sua Rádio Conte, 101,5 FM, onde você estiver. Um abraço especial para Creodete Parlandim, para Dona Irene, lá no Sonho Azul, e para você que tá de radinho ligado. Que Deus abençoe a tarde de vocês. Muito obrigado por escolherem a nossa programação. E agora, para embalar esta parte do programa, vem aí com João Mulato e Douradinho, para as bandas de Aquidauana.

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tarde, boa tarde, Rádio Conte 101,5 FM. Que energia maravilhosa explode por aqui nessa tarde de segunda. Você tá no Vem Com a Gente e ó, ainda tem muita coisa boa pra gente curtir juntinho nesta parte do programa. Quer participar, mandar aquele recado? Nosso zap é 999946664. Siga a gente, Conte Mirassol no Face e @Rádio Conte Mirassol no Insta. A Conte está onde você estiver.

0: Cinderela esqueceu a...
1: Boa tarde, galera. Que energia boa na Rádio Conte. 101,5 FM, né? Estamos juntos no Vem Com A Gente. E olha, a gente não para. Daqui a pouquinho a gente volta com muito mais pra você. Mas antes, segura essa. É rapidinho, hein? Enquanto isso, já sabe, né? Manda um alô pra gente no nosso WhatsApp. 999-904664. Ou cola nas redes. Facebook, Conte Mirassol. Instagram, @RádioConte Mirassol. Rádio Conte, onde você estiver. Voltamos.

0: 6h32.
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2: Boa tarde, galera linda da Rádio Conte. Estamos de volta a 101,5 FM, onde você estiver. Um alô especial para Mariusa Chione, para Eunice Rodrigues e para você que está sempre ligadinho na nossa programação. Muito obrigado pela audiência e pelo carinho de sempre. Continue com a gente, porque o Vem Com a Gente com Pedro do Vale segue até às 6 da tarde, com muita música boa e a sua participação. E falando em música boa, prepara o coração.

tarde, Rádio Conte, 101,5 FM. Que energia boa na sua tarde, hein? Estamos juntos no Vem Com A Gente. E a animação por aqui só aumenta. É isso aí, meu amigo, minha amiga. Sintoniza e vem com a gente, que a vibe tá lá em cima. Não esquece de seguir a gente no Facebook, é Conte Mirassol. E no Instagram, @ Rádio Conte Mirassol. Manda um alô no nosso WhatsApp também, 999904664. Rádio Conte, onde você estiver.

0: Boa tarde, galera. Você tá ligado no Vem Com A Gente, na Rádio Conte, 101,5 FM, onde você estiver. Já mandou seu recado? Nosso zap é 999904664. Segura aí, que a gente vai rapidinho pro nosso intervalo comercial e volta já.
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2: 6h40.
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0: Boa tarde, Rádio Conte, 101,5 FM. Eu sou o Pedro do Vale e estamos de volta com Vem com a Gente, a rádio onde você estiver. Prepara o coração que a gente tem um clássico pra você agora, com Lourenço e Lourival, Bica de Água.

Boa tarde, galera. Chegando junto na Rádio Conte, 101,5 FM. Vem com a gente e continua no ar, com muita energia para você. Mande seu recado no WhatsApp 999-904664. A Conte está onde você estiver.

Chegamos ao fim de mais uma edição do Vem Com a Gente, aqui na Rádio Conte, 101,5 FM, onde você estiver. Muito obrigado pelo carinho e pela companhia durante toda a tarde. Que Deus abençoe você e sua família. Eu sou Pedro do Vale. Agradeço a sintonia nesta segunda-feira, 12 de outubro de 2026. Um grande abraço e até a próxima. Tchau, pessoal!

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1: Eu sou a Josi Maia e estou presente com você a partir de agora com mais uma grande edição do nosso programa Vibrando Boa Música, com o aroma de terra chuvosa e aquele gostinho de café recém-passado. Simbora? Tenha certeza que o Paixão Sertaneja traz para você a boa música sertaneja de verdade, aquela boa moda, daquelas que surgiram nas fazendas, foram evoluindo com muita paixão e que mantiveram as suas origens. E se a lembrança bater, aqui é o programa certo para você se sentir acolhido e relembrar cada detalhe do seu passado. Prepare o coração, gente, porque o Paixão Sertaneja está apenas começando e hoje o ritmo sertanejo vai tocar profundamente a sua alma.
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0: 7:13.
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0: temos muitas e muitas canções maravilhosas pra juntos conferirmos. Aguenta aí! Vamos fazer assim, ó, gente? Pausa rápida a partir de agora, daqui a pouquinho eu tô de volta. Segura, gente! Enquanto isso, você puxa uma cadeira, arruma o chapéu e prepara! Prepara, porque a seguir vem muito mais por aqui. Aguarde só um pouquinho, meu Paixão Sertanejo tá quase voltando e promete estar ainda mais em harmonia com o seu coração.
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2: 7:29.
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0: Beleza, minha gente, viola afinada e agora a prosa tá pronta pra seguir. Agora que você tá por aqui, tenha certeza que a passagem das músicas será ainda mais bela. Vem aí aquele estilo musical que toca o seu coração, fechando os olhos e revivendo aquele momento inesquecível. Continuamos nessa jornada aqui no Paixão Sertaneja, onde a música sertaneja nunca dorme e as emoções só crescem.
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0: 7h44.
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0: que delícia de música gostosa. Seguinte, depois dessa eu vou ali e volto já. Pausa bem pequena, tá?
1: É o tempo de um gole d'água, endireitar o chapéu e acertar o coração.
0: Não demora, não demora. Já já o Paixão Sertaneja vai estar de volta.
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3: 8 horas.
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